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1: Ao último sinal foram 2 horas.
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0: 3 horas, Condestável FM.
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1: São 4 horas.
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0: 5 horas.
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1: Bom dia, são 6 horas.
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0: Muito bom dia, estamos na manhã de quinta-feira, o dia 20 de agosto de 2026. Avançamos então para as notícias, edição nesta hora com Luís Biscaia.
1: Acaba de ser publicado em Diário da República o concurso público para a obra de ampliação da estrutura residencial para idosos Nossa Senhora do Carmo, da Santa Casa da Misericórdia da Sertã. Estivemos à conversa com o Vítor Cavalheiro, provedor da Santa Casa da Misericórdia, que nos disse ser, desde que assumiu estas funções, uma obra que queria ver concretizada.
2: Era um processo que já vinha atrás, que se vinha arrastando já há alguns anos a esta parte. Nós, quando chegámos aqui em 2023, voltámos a agarrar em tudo o que existia do processo, e então partimos daí e já estamos a passar quase 4 anos, mesmo assim ainda foi este tempo todo.
1: O novo edifício terá capacidade para aumentar para o dobro o número de utentes desta unidade.
2: Tem uma capacidade para mais 60 pessoas, portanto. É um anexo ao lar, é uma segunda ampliação do lar António Ferreira Alberto, do lar Nossa Senhora do Carmo, aliás, que já tem 60 utentes e vai passar a ter mais 60 com este edifício, que é um edifício enorme, como se vê na planta.
1: Para uma obra que está orçada em 3 milhões e 600 mil euros, a Santa Casa sente-se confortável a nível financeiro para poder avançar agora com a obra.
2: Sim, nós temos mais ou menos a situação controlada. Eu, financeiramente, nós estamos bem, e é isso também que nos entusiasma e que portanto, nos força um bocadinho mais também a avançar com esta obra. Porque se nós não tivéssemos nenhum suporte financeiro, não era fácil avançarmos para uma obra de 3 milhões e 600 mil euros. Felizmente isso não acontece e estou convencido que vão aparecer candidaturas, e é como eu digo, nós temos que ir gerindo da melhor forma. Portanto, agora, se estivermos à espera de conseguir o dinheiro na totalidade, nunca fazemos obras, não é?
1: Agora que está lançado o concurso público, o Vítor Cavalheiro acredita que ainda este ano as obras poderão começar.
2: Os prazos são muito curtos. Nós já fizemos exatamente para não arrastar muito o processo. Eu estou convencido que ainda em 2026 nós vamos conseguir adjudicar, consignar a obra. Portanto, estou convencido que isso irá acontecer. Nós já temos empresas interessadas. A obra tem, inicialmente pensámos num prazo de um ano, mas eu achei que era pouco. Com a empresa que está a fazer o concurso, e aumentámos para 2 anos, que dá ali uma margem de manobra maior para os concorrentes, não é? Portanto, para eles era difícil. Isso também nos ajuda realmente a que se calhar mais pessoas estejam interessadas em concorrer, porque têm esse tempo. E agora vamos esperar. O prazo são 20 dias, se não me engano, está lá nas plataformas, para estas burocracias.
1: Esta obra irá ainda possibilitar a Vítor Cavalheiro ver concretizado um sonho que já acalenta há muitos anos, a criação de um centro de dia para a Vila da Sertã.
2: Atendendo à dimensão e aos espaços que existem, estamos a pensar, e creio que isso vai ser possível, adaptar um centro de dia, que é uma coisa que a Sertã não tem. E acho que é uma necessidade também para a vila em si, porque não é dizer, há aqui algumas respostas, e as pessoas socorrem-se aqui das IPSS já à volta, onde são, não estão muito bem, mas de qualquer modo, na Sertã faz muita falta uma instituição que possa ter também o centro de dia, e nós estamos a pensar adaptá-lo depois neste espaço, que é um espaço enorme, portanto, a minha vontade é essa, e depois temos que ver a parte técnica só.
1: Vítor Cavalheiro está em fim de mandato, lamenta que as burocracias tenham atrasado este seu sonho, mas quem vier, como diz, tem todas as condições para a sua concretização.
2: É uma situação que me entusiasma e que me deixa também um bocado preocupado, e que eu gostaria de continuar com essa obra. De ser, pronto, uma vez que fiz esta preparação toda, gostaria de continuar no início e na conclusão da obra. Mas há outras condicionantes, eu não estou a falar, portanto, não estou a dizer que não possa ser assim, mas também não estou a dizer que seja, porque a vida também às vezes não é como a gente pensa, não é? Às vezes há algumas contrariedades, e eu não posso estar já aqui claramente a dizer, não estou a fazer nenhuma anúncio de candidatura, por isso está fora de questão. Agora, quando chegar, nós estamos aí finais de agosto, não é? Pronto, agosto, outubro, novembro, haverá candidato, ou eu avançarei, ou haverá outras candidaturas.
1: Como diz, este é um trabalho voluntário, como gosta sempre de deixar bem vincado, mas muito exigente. Quanto ao futuro, logo se verá. Esta é uma obra que as pessoas da Sertã há muito mereciam, refere ainda Vítor Cavalheiro. As noites de final de verão voltam a ganhar um sabor diferente no concelho de Vila de Rei. Trata-se do regresso do ciclo de cinema ao ar livre, uma iniciativa que é promovida pelo município e levará 3 sessões de cinema às 3 freguesias do concelho. Depois da adesão registada nas edições anteriores, o município volta a apostar nesta iniciativa, proporcionando assim momentos de cultura, lazer e convívio nas freguesias de Vila de Rei, Fundada e São João do Peso. Dá conta à autarquia em nota imprensa. A primeira sessão está marcada para o próximo dia 29 de agosto, junto ao Parque Infantil de São João do Peso, com a exibição da comédia portuguesa A Mãe é que Sabe. O ciclo segue depois a 5 de setembro para o Largo do Mercado da Fundada, onde será exibido o filme O Lugar dos Sonhos. A terceira e última sessão realiza-se a 12 de setembro no Parque da Ribeira da Vila, em Vila de Rei, encerrando a edição deste ano com a comédia portuguesa Pôr do Sol, O Mistério do Colar de São Cajó. Lembro que o ciclo de cinema ao ar livre volta assim a percorrer as 3 freguesias do concelho, numa iniciativa que pretende aproximar a oferta cultural da população e aproveitar as noites de verão para proporcionar diferentes momentos de convívio e também de entretenimento. Todas as sessões terão início às 21 horas.
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0: E a previsão do tempo para hoje é de período de céu muito nublado, diminuindo de nubosidade a partir do final da tarde. A possibilidade de ocorrência de chuva, aguaceiros fracos até ao final da tarde. Ainda vento fraco a moderado, soprando por vezes forte nas terras altas a partir da tarde e uma pequena descida da temperatura. Temperatura máxima, Leiria 25 graus, Coimbra 26, Porto Alegre 27, Santarém 29, Castelo Branco 30. Para a Sertã, 28 de máxima, para Melhosa da Serra 22, Figueira de Gines 25, Oleiros e Pedro Algum Grande 26, Vila de Rei e Ferreira do Zezer 27, Forense Nova e Mação 29, Vila Velha de Rotão 30. Temos nesta altura em Sernaste do Bom Jardim 18 graus. São 7 e 8, já a seguir amanhã da rádio. Muito bom dia.
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0: Ora então, bom dia, seja muito bem-vindo a mais um Manhãs da Rádio. Até às 10, vamos fazer-lhe companhia nesta manhã de quinta-feira. Hoje é o dia 20 de agosto. É em português que começamos com Ruizinho de Penacova. 7 e 16, hoje é o dia 20 de agosto, como já lhe disse. Tenha boas férias.

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0: 7:34, sintoniza a Condestável, emitimos a partir de Cernais de Bom Jardim. Bom dia, boa viagem.
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0: 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Para esta quinta-feira, o Instituto do Mar e da Atmosfera prevê-se período de céu muito nublado, diminuindo de nebulosidade a partir do final da tarde. Ainda também a possibilidade de ocorrência de chuva fraca ou aguaceiros fracos até ao final da tarde. Vento fraco a moderado, superando por vezes forte nas terras altas a partir da tarde e uma pequena descida de temperatura. Temperatura máxima para Leiria 25 graus, Coimbra 26, Porto Alegre 27, Santarém 29, Castelo Branco 30, para Sertã 28, Pampilhosa da Serra 22, Chigrão de Gines 25, Oleiros e Pedrógão Grande 26, Vila de Rei e Ferreira do Zezer 27, Proença Nova e Mação 29, Vila Velha de Rodão 30, temos agora em Cernais do Bom Jardim 18 graus.
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0: Até às 10 manhãs da rádio, bom dia, são 7:35, seguimos agora com a Banda Carisma. Antes ouvimos...
2: Ai, vizinha!
0: Ouvimos quem? O John Pimentel e tínhamos começado por ouvir o Jorge Ferreira. Tenha um bom dia, também uma boa viagem com o Condestável.
2: Ai,

7:38, até os comerciais, se a casa cair, banda lousa. Tenham um bom dia, uma boa viagem com a Condestável e boas férias.

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1: Estamos a ser chegar ao fim desta primeira hora do Manhãs da Rádio. Recordo a previsão do tempo para hoje, céu com períodos muito nublado, diminuindo de nubosidade a partir do final da tarde, possibilidade de ocorrência de chuva fraca ou aguaceiros fracos até ao final da tarde, vento fraco a moderado, sobrando por vezes forte nas terras altas a partir da tarde e ainda uma pequena descida da temperatura. Temperatura máxima prevista para Leiria 25 graus, Coimbra 26, Porto Alegre 27, Santarém 29, Castelo Branco 30. Para a Sertã estão previstos 28 graus de máxima, Tampelhosa da Serra deve ir até aos 22, Chegueira aos 25, Oleiros e Pedro Álvares Grande 26, Vila de Rei e Ferreira do Zêzer 27, Proença Nova e Mação 29 e para Vila Velha de Ródão estão previstos 30 graus de máxima. Sendo que nesta altura em Serrais de Monjardim temos 18 graus. Saímos, temos notícias daqui a pouco em simultâneo com a Antena 1. Voltamos logo a seguir para aquela que vai ser a hora número 2 deste Manhãs da Rádio. Então até já, a continuação de um bom dia, também de boas férias para aqueles que estão de férias. Até já!
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4: Oito horas em Portugal Continental e na Madeira, 7 nos Açores. Quinta-feira, 20 de agosto, Diogo, foi na Ucrânia mais uma noite de terror.
5: Pelo menos 12 pessoas morreram nessa última noite depois de ataques russos em Kiev. Zelensky fala de um ataque em larga escala levado a cabo por Moscovo, ataque que continha vários tipos de mísseis e perto de 170 drones. Com o dia a aparecer, aguarda-se pela chegada de meios aéreos. Até lá, os mais de 900 operacionais no terreno vão combatendo os incêndios em Aroca e Boticas. Veremos novo ponto de situação neste jornal às 8. O Chega voltou das férias a dizer que não quer crise política, mas no meio das críticas ao governo, especialmente sobre a segurança social, André Ventura garante que está pronto para governar o que o atual primeiro-ministro não está a fazer bem.
4: 20 graus agora no Porto, em Coimbra e também em Lisboa, 22 Faro e Ponta Delgada, Funchal 23. As notícias com Diogo Miguel Pereira.
5: Subiu para 12 o número de mortos na Ucrânia na sequência de ataques russos esta noite, ataques que aconteceram na região de Kiev especialmente. O número foi deixado pelo presidente da Câmara de Kiev no Telegram. Zelensky já falou também sobre o assunto esta manhã. Numa mensagem escrita na rede social X, Zelensky escreve que a Ucrânia foi atingida com um ataque que a Rússia estava a preparar há muito tempo. Um ataque que tinha, explicou o presidente ucraniano, vários tipos de mísseis com o objetivo de causar o máximo de danos possível à infraestrutura civil ucraniana. A destruição, continua Zelensky, na região de Kiev, Odessa e também de Chernihiv. Além dos mísseis, Zelensky dá conta de que a Rússia utilizou também cerca de 170 drones. Há mais de 900 bombeiros no combate a esta hora a dois incêndios, um em Aroca, outro em Boticas. São incêndios que duram há já vários dias e ainda não conseguiram ficar ficar controlados. Com o nascer do dia, espera-se agora então pela chegada dos meios aéreos. Em Boticas, o fogo que começou há já 2 dias ainda não deu tréguas aos bombeiros. Uma frente já se deu, mas ainda há outras 2 que estão a preocupar os operacionais que estão no terreno. O comandante subregional de Emergência e Proteção Civil do Alto Tâmega e Barroso, Artur Mota, explicou há pouco aqui na Antena 1 que o aumento da intensidade do vento durante o dia de hoje pode complicar os trabalhos depois de uma noite em que a meteorologia até ajudou.
0: Durante a noite o combate correu com normalidade, acalmou bastante porque houve a entrada de umidade. De qualquer forma já tem uma tensão muito grande, está a arder num sítio também com difíceis acessos, conseguiram-se prevenir todas as aldeias de novo, qualquer aldeia em perigo, era o principal objetivo. Entretanto, agora, ok, durante a manhã está previsto também outra vez um aumento da intensidade do vento, portanto estamos ali a reposicionar meios, já temos lá 5 máquinas de rastro. A ideia era tentá-lo fechar antes do vento começar a incidir. O vento é o principal inimigo daquele combate. Não se resolver agora ao início da manhã, a chuva que estava prevista já não vem chuva nenhuma, portanto isto ainda vai dar para mais algum tempo.
5: As declarações de Artur Mota, o comandante subregional de Proteção Civil do Alto Tâmega e Barroso. São mais de 340 os operacionais que estão a esta hora neste incêndio em Boticas. Um incêndio que chegou a ameaçar a aldeia de Calvão, onde agora há meios posicionados. Os bombeiros aguardam também, então, pela ajuda dos meios aéreos durante o dia de hoje para ajudar a arrefecer os pontos quentes. Em Arouca, o combate às chamas está a ser feito desde segunda-feira e há uma frente de fogo que fica numa zona de difícil acesso, assim explicaram esta manhã aqui na Antena 1 os bombeiros que estão no terreno. Vamos agora nesta edição a Arouca ao encontro do repórter Horácio Antunes. Horácio, tens estado a acompanhar esse trabalho dos bombeiros neste incêndio em Arouca. Tem sido sempre essa a grande dificuldade que vais ouvindo, as zonas de acesso muito complicado?
6: São escarpas muito acentuadas, muito íngremes, de difícil acesso e por isso também essa dificuldade no combate. Ontem foi um dia difícil, de manhã as expectativas eram boas, mas depois, a seguir à hora do almoço, voltou a complicar-se a situação e as frentes ativas mantiveram-se durante todo o dia, 3 frentes. Hoje ainda está uma frente ativa. Bruno Silva é o segundo comandante subregional de Emergência e Proteção Civil do Cávado. Pode fazer-nos nesta altura o ponto de situação?
7: Sim, bom dia. Neste momento temos, como disse há pouco, uma frente ativa. Durante a noite conseguimos dominar 2 das 3 frentes. Esta frente ativa dá-nos alguma preocupação porque está concentrada numa zona de escarpa em que não conseguimos aceder por meios terrestres. Estamos a tentar a ver se conseguimos entrar nesta zona, mas é muito difícil porque a orografia é em zona escarpada.
6: Só os meios aéreos é que podem ajudar?
7: Sim. Neste momento a estratégia é que com a abertura dos centros de meios aéreos possamos ter aqui o apoio de helicópteros ou aviões. Estamos também a definir a estratégia, mas tudo também depende daquilo que é as condições meteorológicas, principalmente o nevoeiro, que temos algum nevoeiro em algumas partes do incêndio.
6: E há também esse fumo que por vezes não deixa também ver o sítio das chamas e a frente de fogo e os difíceis acessos, mas houve uma umidade relativa do ar durante a noite, o abaixamento de temperatura ajudou um bocadinho?
7: Sim, de certa forma aquilo que foi as condições meteorológicas que tivemos durante a noite ajudou de forma significativa também a dominar as 2 frentes, porque tivemos muita umidade, o vento também diminuiu de intensidade, mas pronto, mas não é a solução total do problema, ainda temos todo o efetivo empenhado em manobras de consolidação e combate também.
6: Essa frente ativa é mais em que sítio, em que zona aqui de Arouca?
7: É na zona de Covelo Paivô, a norte, longe da povoação, e centra-se na zona leste do incêndio, por assim dizer, a nascente.
6: E ainda com muita atividade de incêndio?
7: Ela neste momento não tem muita atividade. O que nos preocupa é que ela está numa zona de escarpa, o que não conseguimos aceder por meios terrestres. Vamos agora tentar ver se conseguimos com os meios aéreos resolver essa situação.
6: Agradeço então, Bruno Silva, estas declarações. São 580 operacionais, 196 veículos no auxílio e esperam-se os meios aéreos. Nota-se esse abaixamento de temperatura, alguma umidade, mas também se nota que há muito fumo aqui sobre a Vila de Arouca e das aldeias vizinhas, Covelo de Paivó também com alguma dificuldade esse trabalho que tem que ser feito para ver se é debelada esta frente ativa do incêndio, que vai já no seu quarto dia.
5: É, começou na segunda-feira já o alerta desse incêndio em Arouca. Segunda-feira à noite tivemos aqui a reportagem de Horácio Antunes também com esse ponto de situação relativamente ao incêndio em Arouca. A Câmara do Porto quer contratar polícias para reforçar a segurança das noites na cidade. A intenção foi deixada ontem pelo presidente Pedro Duarte, que disse já ter pedido autorização à PSP para fazer o mesmo que outras entidades privadas, ou seja, a de recorrer a agentes gratificados. Em entrevista à SIC Notícias, Pedro Duarte explicou que o policiamento é uma forma de prevenir situações recentes de violência, dando o exemplo de uma das ruas da cidade com bares.
8: Nós ali precisamos de ter efetivos policiais presentes, polícia na rua, portanto temos de ter polícias visíveis aos olhos de todos ali. Isso não tem acontecido por falta de efetivos. Ora, eu hoje mesmo assinei um documento a pedir à Direção Nacional da PSP para a Câmara Municipal do Porto poder contratar polícias para termos em permanência naquela zona da cidade sempre polícias, designadamente durante a noite, até ao final da noite. E a ideia é permitir-nos a nós, Câmara Municipal, investirmos e contratarmos polícia, como aliás algumas entidades privadas podem fazer. A Câmara Municipal tem o direito de poder fazer, já que a PSP, infelizmente, parece não ter recursos nem meios para assegurar.
5: Presidente da Câmara do Porto quer contratar polícias para a cidade, a intenção deixada ontem na SIC Notícias por Pedro Duarte. Nos primeiros 6 meses deste ano morreram 52 motociclistas nas estradas, números deixados esta manhã pela GNR, que registou mais de 3.600 acidentes. Cerca de 340 pessoas ficaram feridas com gravidade. A GNR dá conta que o maior número de vítimas continua a ser na faixa etária até aos 29 anos. O Chega voltou das férias e no regresso que aconteceu em Santarém, André Ventura até começou por dizer que não quer uma crise política, mas está pronto para governar. Num discurso com críticas a Montenegro, que acusa de governar mal, Ventura defendeu que o relatório sobre a segurança social abre a porta a cortes nas pensões e prometeu, Teresa Borges, que vai levar o assunto para as negociações do Orçamento do Estado.
9: É a bandeira que leva para as negociações do Orçamento do Estado a desafiar um relatório que coloca dúvidas sobre a sustentabilidade da segurança social.
10: Isto é divulgado neste momento com um objetivo político. É de impedir a descida da idade da reforma e abrir o caminho para cortar pensões em Portugal.
9: André Ventura questiona o calendário e insiste não vai deixar cair o tema.
10: Nós vamos colocar no Orçamento de Estado para 2026, para 2027, a descida da idade da reforma.
9: Discurso longo, quase 45 minutos, com o líder do Chega ao ataque contra um PS, diz, tolerante, e um primeiro-ministro que governa mal e com arrogância política.
10: Esperava, pelo menos, uma atitude na saúde, na habitação, na imigração, na justiça, que fosse um bocadinho diferente da de António Costa. E Luís Montenegro mostrou que é zero diferente de António Costa.
9: Para o arranque do ano político, deixa a promessa ou Chega, não se vai moderar, garante, não quer uma crise política.
10: Não depende, porém, de nós. E não está única e exclusivamente nas nossas mãos que a crise venha a acontecer ou não venha a acontecer.
9: Mas se ela chegar,
10: estaremos aqui a lutar por Portugal. E estamos prontos, e estou pronto, para governar Portugal.
9: A mensagem forte de uma rentré política divulgada na véspera com André Ventura a não deixar cair o tema Luís Neves.
10: Para que não tentem nem condicionar-nos, nem intimidar-nos, seja por via direta, seja por contactos indiretos, seja pelos amigos habituais, seja pelos contactos habituais. O país vai ter uma comissão parlamentar de inquérito que vai investigar esta vergonha do Luís Neves.
9: E a prometer, vai haver uma comissão de inquérito na próxima sessão legislativa.
5: O discurso em Santarém, perante mais de uma centena e meia de apoiantes a relançar o ano político do Chega. Bom dia, Ricardo Jorge Pinto, é comentador de política da RTP. Ricardo, o que é que fica deste regresso das férias do Partido Chega?
11: Um partido claramente comprometido em não fazer a vida fácil a Luís Montenegro, dizendo, pelo menos para já, que não quer uma crise política, e significa que não está no horizonte próximo uma moção de censura ao atual governo, mas deixando também o sinal de que não vai viabilizar este orçamento de Estado. De resto, nunca o fez e este ano também não o irá fazer, porque já colocou em cima da mesa um trunfo que sabe que vai ser rejeitado pelo Primeiro-Ministro, que é da descida das pensões. E desse ponto de vista, e sabendo também que o Presidente da República não irá dissolver a Assembleia da República por causa de uma não viabilização do orçamento de Estado, Luís Montenegro demarca-se já e joga exatamente nesse tabuleiro dos pensionistas, não só insistindo nessa questão da descida da reforma, mas também fazendo já uma interpretação de que o recente relatório sobre a segurança social é o preparar de terreno para cortes nas pensões, um aspecto que o Primeiro-Ministro disse que não vai acontecer, mas que André Ventura joga agora como uma espécie de nuvem que ficará a pairar durante a próxima sessão legislativa.
12: Uhum. O Chega, ouvimos também nesta reportagem aqui da Teresa Borges, que acompanhou essa rentrée do partido. Temos um Chega que diz que não se vai moderar, vai também não deixar escapar temas como, por exemplo, a questão de Luís Neves, vai mantê-lo também, tentar mantê-lo sempre na atualidade. Qualquer ideia de um possível acordo ou parceria, que poderia até estar mais perto no passado, parece ter desaparecido com este discurso de ontem?
11: Sim, tal como José Luís Carneiro tinha dito também, de que iria ser um líder de um partido que iria ser cada vez mais rígido relativamente ao governo, é agora também André Ventura que procura descolar de Luís Montenegro, por razões fáceis de entender. Em primeiro lugar, porque o governo está em baixa na popularidade e, portanto, não há nada a ganhar em se colar a Luís Montenegro, mas também para se afirmar mais como líder da oposição e um líder da oposição que não quer ser uma muleta do governo. Portanto, e percebe-se que o Primeiro-Ministro vai ter uma vida mais difícil.
12: Há orçamento do Estado aí a chegar e a aprovação que é necessária, vida difícil também aqui para o governo nessa matéria?
11: Sim, embora aí me pareça que o Partido Socialista tem deixado porta aberta para viabilizar este orçamento e, portanto, o risco de governarem duodécimos pode ficar de fora. Agora, André Ventura está a colocar-se no seu terreno habitual e ontem o discurso foi sobretudo sobre imigração e corrupção. E aí são os tais sinais que André Ventura deixa, no caso da imigração, acusando o Primeiro-Ministro de continuar a ser demasiado frouxo em relação às regras que estão em vigor, e no caso da corrupção, deixando a promessa de que vai mesmo haver uma comissão parlamentar de inquérito, e aí nós percebemos há ainda muitas pontas soltas à volta de Luís Neves, e são essas pontas soltas que André Ventura vai querer puxar para deixar o governo mais desgastado.
12: Uhum. Obrigado, Ricardo Jorge Pinto, comentador de política da RTP, esteve connosco a analisar essa rentrée do Chega, o arranque do ano político do partido liderado por André Ventura, aconteceu ontem à noite em Santarém.
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1: São 8 horas e 15 minutos. Já a seguir, a hora 2 do Manhãs da Rádio, na antena da Condestável. Tenha um muito bom dia na nossa companhia. Vamos agora a arrancar para os comerciais.
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1: Estamos consigo, sim, senhoras. Já a seguir vamos então para mais uma edição, para mais uma hora da edição de hoje do Manhãs da Rádio, aqui na Antena da Condestável, em 91.3, 97.5, 107.0, também, claro está, ainda em radiocondestável.pt. Tenha então um muito bom dia na nossa companhia, Condestável FM. Emitimos a partir de Cernache do Bom Jardim.
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1: 8h21, temos para começar a Marco Gênio e o Doce.

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0: São agora 8 horas mais 34 minutos. Olhamos agora para a previsão do tempo para o dia de hoje.
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0: Para esta quinta-feira, o Instituto de Mar da Atmosfera prevê períodos que estão muito nublados, diminuindo da nubosidade a partir do final da tarde, ainda a possibilidade de ocorrência de chuva ou aguaceiros fracos, ainda também vento fraco a moderado, superando por vezes forte nas terras altas a partir da tarde e uma pequena descida da temperatura. E a temperatura máxima prevista para hoje é de 25 graus para Leiria, 26 para Coimbra, 27 para Porto Alegre, 29 para Santarém, 30 para Castelo Branco. Para a Sertã estão previstos 28 graus de máxima, para Pedrosa da Serra 22, Chegueira de Gines 25, Oleiros e Pedrógão Grande 26, Vila de Rei Ferreira dos Ezer 27, Proença Nova e Mação 29 e Vila Velha de Rodão 30. Nesta altura, em Cernasto Bom Jardim, os termómetros marcam 19 graus.
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0: Daqui a pouco temos aí algumas sugestões para a sua próxima saída. Antes disso, temos que ouvir Gabriel.

0: 21 minutos para as 9. Ficam então algumas sugestões para a sua próxima saída.
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3: O Largo do Mercado Municipal de Pedrógão Pequeno recebe amanhã mais uma edição do Luar de Agosto, desta vez com a atuação do Rancho Folclórico de Pedrógão Pequeno, a partir das 21 horas. O ciclo de concertos de verão de Penamacor continua a decorrer sempre às 17h30, hoje na Zona de Lazer de Meimoa e amanhã nas piscinas municipais de Penamacor. O Ringue de Patinagem de Figueiró dos Vinhos vai receber o mural criado no âmbito do projeto comunitário Compitanga, que carrega muitas histórias e memórias para os figueiroenses. A iniciativa insere-se no programa Faz um Char 2026. No primeiro dia houve um encontro especial com três antigos jogadores da equipa de hóquei em patins de Figueiró dos Vinhos, que partilharam com os participantes histórias sobre a formação da equipa, os momentos que viveram e aquilo que aquele espaço representou para eles. Vieram também as fotografias e o equipa que guardam essas memórias. Por isso, fica o convite, passe no rinque de patinagem de Figueiró dos Vinhos nos próximos dias. Em breve, as histórias vão começar a ganhar cor e as paredes vão transformar-se pelas mãos dos participantes. O município de Penamacor, através do Museu Municipal, promove amanhã a visita guiada encenada à presença judaica na Vila de Penamacor, uma iniciativa que terá como cenário o Castelo de Penamacor e que convida a uma viagem pela história, pelas memórias e pelo legado da cultura judaica no concelho. Tem início marcado para as 21 horas no Largo de Santa Maria. A participação é gratuita, mas é feita mediante inscrição, que é obrigatória para os contactos da Câmara.
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3: A Casa da Cultura da Sertã acolhe Mãos que Criam, uma exposição de trabalhos da Academia Sénior da Sertã. A Praia Fluvial da Ribeira Grande, na Sertã, tem patente uma exposição que reúne trabalhos feitos pelas crianças do programa Férias Ativas e também pelos utentes da APPACDM do Pinhal, sob o tema Cápsula do Ambiente, 40 coisas da tua praia que vais escrever daqui a 40 anos. Inserido na iniciativa Faz um Char, o Museu e Centro de Artes de Figueiró dos Vinhos acolhe a exposição Da Paz e Serenidade na Natureza. A mostra reúne obras de vários pintores e escultores portugueses com uma ligação especial a Figueiró dos Vinhos. O Centro Cultural Elvino Pereira em Mação exibe até 31 de agosto a exposição Na Paisagem do Médio Tejo, a fotografia com mediação cultural de António Ventura e Duarte Belo. O Jardim da Devesa em Pedrógão Grande acolhe a exposição fotográfica de Feliciano Roldão, uma mostra dedicada à biodiversidade. Em Sardual, o Centro Cultural Gil Vicente tem patente até 4 de setembro os gigantones e capsudos construídos nas oficinas das marionetas Rui Sousa. O Museu Municipal de Penamacor apresenta até 31 de outubro a exposição Prémios Nobel na obra de Bertino Cordeiro. No posto de turismo de Pampilhosa da Serra tem patente a exposição Das Ideias às Camadas de Nuno Alves e Ana Francisco, fica até 18 de setembro. Até ao final do mês de agosto, a Casa da Cultura de Góis expõe Memórias de um Lugar. A Biblioteca Municipal de Ferreira do Zêzere acolhe durante o mês de agosto e setembro a exposição Geografias da Memória, Ferreira do Zêzere, reinventada pela cor, de Talita Barbosa.
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3: A iniciativa Cinema ao Ar Livre do município de Mação já arrancou esta noite às 21h30. As sessões de cinema são sempre às 21h30. É a vez do Carvoeiro receber o filme Pai Nosso, Os Últimos Dias de Salazar. Na segunda-feira, dia 24 de agosto, há sessão de cinema em Vendos com Ladrões da Treta. Na terça, dia 25, é na Sete Conselho, em Mação, com o filme Michael. E na quarta, em Ortiga, com Jogada de Mestre. Termina no dia 27, em Pinhascoso, com o Dia da Revelação. A Casa Municipal da Cultura de Pedrógão Grande exibe esta sexta às 21h30 o filme Patrulha Pata, o filme dos dinossauros, versão portuguesa.
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0: É assim, todas as quintas-feiras, mais ou menos esta hora, na antena da Condestável. Tenha um muito bom dia.
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0: Agora vamos aos comerciais e depois volta à música nesta edição do Manhãs da Rádio. Faltam 16 minutos para as 9.
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Dona Luz, a porta vai ficar aberta. E agora, Alex Navarro e no bailinho. Bom dia, 8 horas e 53 minutos. Não esqueça, à hora certa temos notícias do âmbito local e regional.

E para fechar esta hora temos o Daniel Fernandes, depois das 9 voltamos, já lhe disse há pouco, à hora certa temos notícias da Bito Local Regional, trazidas à antena com o jornalista Luís Biscaia. Então até já, bom dia.

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1: Acaba de ser publicado em Diário da República o concurso público para a obra de ampliação da estrutura residencial para idosos Nossa Senhora do Carmo, da Santa Casa da Misericórdia da Sertã. Estivemos à conversa com o Vítor Cavalheiro, provedor da Santa Casa da Misericórdia, que nos disse ser, desde que assumiu estas funções, uma obra que queria ver concretizada.
2: Era um processo que já vinha atrás, que se vinha arrastando já há alguns anos a esta parte. Nós, quando chegámos aqui em 2023, voltámos a agarrar em tudo o que existia do processo, e então partimos daí e já estamos passado quase 4 anos, mesmo assim ainda foi este tempo todo.
1: O novo edifício terá capacidade para aumentar para o dobro o número de utentes desta unidade.
2: Tem uma capacidade para mais 60 pessoas, portanto. É um anexo ao lar, é uma segunda ampliação do lar António Ferreira Alberto, do lar Nossa Senhora do Carmo, aliás, que já tem 60 utentes e vai passar a ter mais 60 com este edifício, que é um edifício enorme, como se vê na planta.
1: Para uma obra que está orçada em 3 milhões e 600 mil euros, a Santa Casa sente-se confortável a nível financeiro para poder avançar agora com a obra.
2: Sim, nós temos mais ou menos a situação controlada. Eu, financeiramente, nós estamos bem, e é isso também que nos entusiasma e que portanto, nos força um bocadinho mais também a avançar com esta obra, porque se nós não tivéssemos nenhum suporte financeiro, não era fácil avançarmos para uma obra de 3 milhões e 600 mil euros. Felizmente isso não acontece e estou convencido que vão aparecer candidaturas e é como eu digo, nós temos que ir gerindo da melhor forma, portanto agora se estivermos à espera de conseguir o dinheiro na totalidade nunca fazemos obras, não é?
1: Agora que está lançado o concurso público, o Vítor Cavalheiro acredita que ainda este ano as obras poderão começar.
2: Os prazos são muito curtos. Nós já fizemos exatamente para não arrastar muito o processo, eu estou convencido que ainda em 2026 nós vamos conseguir adjudicar, consignar a obra, portanto, eu estou convencido que isso irá acontecer. Nós já temos empresas interessadas, a obra tem, inicialmente pensámos num prazo de um ano, mas eu achei que era pouco, com a empresa que está a fazer o concurso, e aumentámos para 2 anos, que dá ali uma margem de manobra maior para os concorrentes, não é? Portanto, para eles era difícil. Isso também nos ajuda realmente a que se calhar mais pessoas estejam interessadas em concorrer, porque têm esse tempo. E agora vamos esperar. O prazo são 20 dias, se não me engano, está lá nas plataformas, para estas burocracias.
1: Esta obra irá ainda possibilitar a Vítor Cavalheiro ver concretizado um sonho que já acalenta há muitos anos, a criação de um centro de dia para a Vila da Sertã.
2: Atendendo à dimensão e aos espaços que existem, estamos a pensar, e creio que isso vai ser possível, adaptar um centro de dia, que é uma coisa que a Sertã não tem, e acho que é uma necessidade também para a vila em si, porque não é dizer, há aqui algumas respostas e as pessoas socorrem-se aqui das IPSS já voltam, não estão muito bem, mas de qualquer modo, na Sertã faz muita falta uma instituição que possa ter também o centro de dia, e nós estamos a pensar adaptá-lo depois neste espaço, que é um espaço enorme, portanto, e que a minha vontade é essa, e depois temos que ver a parte técnica só.
1: Vítor Cavalheiro está em fim de mandato, lamenta que as burocracias tenham atrasado este seu sonho, mas quem vier, como diz, tem todas as condições para a sua concretização.
2: É uma situação que me entusiasma e que me deixa também um bocado preocupado e que eu gostaria de continuar, mas isto, gostaria de continuar com essa obra. De ser, portanto, uma vez que fiz esta preparação toda, gostaria de continuar no início e na conclusão da obra. Mas há outras condicionantes, eu não estou a falar, não estou a dizer que não possa ser assim, mas também não estou a dizer que seja, porque a vida também às vezes não é como a gente pensa, não é? Às vezes há algumas contrariedades e eu não posso estar já aqui claramente a dizer, não estou a fazer nenhuma anúncio de candidatura, por isso está fora de questão. Agora, quando chegar, nós estamos aí finais de agosto, não é? Pronto, agosto, outubro, novembro, haverá candidato, ou eu avançarei, ou haverá outras candidaturas.
1: Como diz, este é um trabalho voluntário, como gosta sempre de deixar bem vincado, mas muito exigente. Quanto ao futuro, logo se verá. Esta é uma obra que as pessoas da Sertã há muito mereciam, refere ainda Vítor Cavalheiro. As noites de final de verão voltam a ganhar um sabor diferente no concelho de Vila de Rei. Trata-se do regresso do ciclo de cinema ao ar livre, uma iniciativa que é promovida pelo município e levará 3 sessões de cinema às 3 freguesias do concelho. Depois da adesão registada nas edições anteriores, o município volta a apostar nesta iniciativa, proporcionando assim momentos de cultura, lazer e convívio nas freguesias de Vila de Rei, Fundada e São João do Peso, dá conta à autarquia em nota em imprensa. A primeira sessão está marcada para o próximo dia 29 de agosto, junto ao Parque Infantil de São João do Peso, com a exibição da comédia portuguesa A Mãe é que Sabe. O ciclo segue depois a 5 de setembro para o Largo do Mercado da Fundada, onde será exibido o filme O Lugar dos Sonhos. A terceira e última sessão realiza-se a 12 de setembro no Parque da Ribeira da Vila, em Vila de Rei, encerrando a edição deste ano com a comédia portuguesa Pôr do Sol, O Mistério do Colar de São Cajó. Lembro que o ciclo de cinema ao ar livre volta assim a percorrer as 3 freguesias do concelho, numa iniciativa que pretende aproximar a oferta cultural da população e aproveitar as noites de verão para proporcionar diferentes momentos de convívio e também de entretenimento. Todas as sessões terão início às 21 horas.
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0: 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Relativamente à previsão do tempo para esta quinta-feira, temos período de céu muito nublado, diminuindo de nubosidade a partir do final da tarde, possibilidade de ocorrência de chuva fraca ou aguaceiros fracos até ao final da tarde, ainda também vento fraco ou moderado, soprando por vezes forte nas terras altas a partir da tarde e uma pequena descida de temperatura. A temperatura máxima prevista para hoje aponta para 25 graus para Leiria, 26 para Coimbra, 27 para Porto Alegre, 29 para Santarém, 30 para Castelo Branco. Para a Sertã estão previstos 28 graus de máxima, Pampilhosa da Serra 22, Figueira dos Vinhos 25. Já para Moleiros e Pedro Álvaro Grande 26, Vila de Rei e Ferreira do Zezer 27, Bragança Nova e Mação 29, Vila Velha de Ródão 30. Sendo que nesta altura, em Cernache do Bom Jardim, os termómetros marcam 20 graus. Tenham um bom dia. Já a seguir a última hora do Manhãs da Rádio.
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0: Ora então, muito bom dia mais uma vez. Sejam bem-vindos a mais uma hora deste Manhãs da Rádio. Vamos chegar até por volta das 10, em português, claro está. Começamos já com Kings e Jorge Gabriel. Esta é a última hora da edição do dia 20 de agosto.

9 horas e 19 minutos. Daqui a pouco há a revista da imprensa e também a previsão do tempo. Para já, Blaia e Gisela João. Sei porquê.

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3: E agora o Chico da Tina. São 9h28, daqui a pouco a revista da imprensa.

0: PT. Estamos agora com 31 minutos depois das 9. Já a seguir olhamos para as primeiras páginas dos jornais de hoje.
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0: Ora, vamos lá então à revista de imprensa. Começamos por falar do Correio da Manhã, que destaca na sua primeira página recompra de ações da REN, Estado dá prémio de 55 milhões ao dono da Zara. Benfica Aros, Marco Silva diz, temos de deixar os adeptos orgulhosos. Ainda Sporting, Soares volta ao 11

0: no ataque contra o Alverca. Trabalhadores morrem em obra sem licença. Detido em Campo Maior, GNR apanha imperador das narcolanchas. E ainda Braga, mulher abandona filhos e passa 4 dias em parte incerta. E fogos, despiste de ferro, 4 bombeiros em Arouca. Jorge Jornal Notícias titula 3 mortes por semana em acidentes de trabalho. Reportagem, drones são os olhos da GNR contra fogos. Benfica Aros é a última barreira no objetivo europeu das águias. Braga abandona filhos e envia dinheiro por MBWay para comprarem bolachas. E Sporting Braga, a melhor versão para receber os austríacos. João Público titula, nomeação de médicos do INEM para serviços regionais considerada ilegal. Bacia do Douro, fisco inicia liquidação de impostos sobre o negócio das barragens. Segurança Social, peritos defendem aumento de pensões igual para todos. E clima, como 12 cidades do mundo estão a aprender a arrefecer. Diário de Notícias, salários altos, nunca houve tantos políticos, chefes e gestores de topo como agora. Incêndios, sapadores denunciam atrasos nas horas extras, e CNF diz ter pago 90%. Rentré chega, acusa o governo de tentar neutralizar a sua proposta para baixar a idade da reforma. E Liga Europa, Marco Silva abre a porta a mudanças no Benfica. Passamos para os negócios. Pensão face ao último salário baixa 10 pontos em 40 anos. Regulador exige à Transtejo dados mensais sobre atrasos. E prémio elevado pela REN só com regalias ou se não houver alternativa. Quanto ao Jornal Económico, escreve, a falta de mão de obra vai continuar a puxar salários. Regresso às aulas está a ser feito com compras online. E REN compara bem com congéneres, mesmo ao preço pago pelo Estado. Para finalizar, a visão que escreve, a Amazónia é uma lição, o que precisamos de aprender com os povos indígenas sobre a vida em comunidade, a importância da educação, o respeito pelo território, a defesa das tradições e a preservação da natureza.
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0: Já a previsão do tempo é de período de estação muito nublado, diminuindo de nubosidade a partir do final da tarde, a possibilidade de ocorrência de chuva fraca ou aguaceiros fracos até ao final da tarde, vento fraco e moderado, superando por vezes forte nas terras altas a partir da tarde e uma pequena descida de temperatura. Temperatura máxima, Leiria 25 graus, Coimbra 26, Porto Alegre 27, Santarém 29, Castelo Branco 30... Para a Sertã, 28, para Pomposa da Serra, 22, Figueira de Gênios, 25, Oleiros e Pedrógão Grande, 26, Vila de Rei, Ferreira do Zezer, 27, Provença Nova e Mação, 29, Vila Velha de Rodão, 30. Temos agora em Serrastro, Bom Jardim, 20 graus. Tenham um bom dia, já a seguir vamos voltar à música.
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0: Somos Condestável FM, emitimos a partir de Serrastro do Bom Jardim, estamos consigo em 91.3, 97.5, 107.0, claro está também da Rádio Condestável.pt. Esteja onde estiver, já sabe, pode contar com a nossa companhia, emitimos a partir da viola de Serrastro do Bom Jardim. E agora vamos voltar à música para ouvir Botafogo no Torreiro com os amigos da sobreposta. Eles nos vão acompanhar até aos comerciais.

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9: Estamos assim de volta, vamos para a última parte das manhãs da rádio. Muito bom dia.

E estamos assim a chegar ao fim deste Manhãs da Rádio. Eu recordo para hoje o Instituto do Mar e da Atmosfera para ver um dia com o céu com períodos de muito nublado, diminuindo de nebulosidade a partir do final da tarde. Possibilidade de ocorrência de chuva fraca ou aguaceiros fracos até ao final da tarde. Vento fraco a moderado, soprando por vezes forte nas terras altas a partir da tarde e uma pequena descida de temperatura. Temperatura máxima, Leiria 25 graus, Coimbra 26, Porto Alegre 27, Santarém 29, Castelo Branco 30, Pará Sertã 28, Pampilhosa da Serra 22, Chigarotinhos 25, Oleiros e Pedro Algão Grande 26, Vila de Rei, Ferreira de Zezer 27, Provença Nova e Mação 29 e para Vila Velha de Godão 30. Sendo que nesta altura, em Cernache do Bom Jardim, temos 20 graus. Ora, estamos a chegar ao fim desta edição do Manhãs da Rádio. A promessa, obviamente, já sabem qual é. Estamos cá outra vez amanhã, entre as 7 e as 10, para mais 3 horas de emissão. Combinado? Para fechar, temos hoje então o Boba Espinho, como já deu para perceber, Boba Espinho e Miguel Araújo. Um bom dia e também boas férias. Até amanhã.

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3: Muito bom dia, são 11 horas.
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3: Vamos à informação local. É uma edição do jornalista Luís Biscaia.
4: Acaba de ser publicado em Diário da República o concurso público para a obra de ampliação da estrutura residencial para idosos Nossa Senhora do Carmo, da Santa Casa da Misericórdia da Sertã. Estivemos à conversa com o Vítor Cavalheiro, provedor da Santa Casa da Misericórdia, que nos disse ser, desde que assumiu estas funções, uma obra que queria ver concretizada.
5: Era um processo que já vinha atrás, que se vinha arrastando já há alguns anos a esta parte. Nós, quando chegámos aqui em 2023, voltámos a agarrar em tudo o que existia do processo, e então partimos daí e já estamos a passar quase 4 anos, mesmo assim ainda foi este tempo todo.
4: O novo edifício terá capacidade para aumentar para o dobro o número de utentes desta unidade.
5: Tem uma capacidade para mais 60 pessoas, portanto. É um anexo ao lar, é uma segunda ampliação do lar António Ferreira Alberto, do lar Nossa Senhora do Carmo, aliás, que já tem 60 utentes e vai passar a ter mais 60 com este edifício, que é um edifício enorme, como se vê na planta.
4: Para uma obra que está orçada em 3 milhões e 600 mil euros, a Santa Casa sente-se confortável a nível financeiro para poder avançar agora com a obra.
5: Sim, nós temos mais ou menos a situação controlada. Eu, financeiramente, nós estamos bem, e é isso também que nos entusiasma e que portanto, nos força um bocadinho mais também a avançar com esta obra. Porque se nós não tivéssemos nenhum suporte financeiro, não era fácil avançarmos para uma obra de 3 milhões e 600 mil euros. Felizmente isso não acontece e estou convencido que vão aparecer candidaturas e é como eu digo, nós temos que ir gerindo da melhor forma, portanto agora se estivermos à espera de conseguir o dinheiro na totalidade, nunca fazemos obras, não é?
4: Agora que está lançado o concurso público, o Vítor Cavalheiro acredita que ainda este ano as obras poderão começar.
5: Os prazos são muito curtos, nós já fizemos exatamente para não arrastar muito o processo. Eu estou convencido que ainda em 2026 nós vamos conseguir adjudicar, consignar a obra. Portanto, eu estou convencido que isso irá acontecer. Nós já temos empresas interessadas. A obra tem, inicialmente pensámos num prazo de um ano, mas eu achei que era pouco com a empresa que está a fazer o concurso, e aumentámos para 2 anos, que dá ali uma margem de manobra maior para os concorrentes, não é? Portanto, para eles era difícil. Isso também nos ajuda realmente a que se calhar mais pessoas estejam interessadas em concorrer, porque têm esse tempo. E agora vamos esperar. O prazo são 20 dias, se não me engano, está lá nas plataformas, para estas burocracias.
4: Esta obra irá ainda possibilitar a Vítor Cavalheiro ver concretizado um sonho que já acalenta há muitos anos, a criação de um centro de dia para a Vila da Sertã.
5: Atendendo à dimensão e aos espaços que existem, estamos a pensar, e creio que isso vai ser possível, adaptar um centro de dia, que é uma coisa que a Sertã não tem, e eu acho que é uma necessidade também para a vila em si, porque não é dizer, há aqui algumas respostas e as pessoas socorrem-se aqui das IPSS já voltam, não estão muito bem, mas de qualquer modo na Sertã faz muita falta uma instituição que possa ter também o centro de dia, e nós estamos a pensar adaptá-lo depois neste espaço, que é um espaço enorme, portanto, e que a minha vontade é essa, e depois temos que ver a parte técnica só.
4: Vítor Cavalheiro está em fim de mandato, lamenta que as burocracias tenham atrasado este seu sonho, mas quem vier, como diz, tem todas as condições para a sua concretização.
5: É uma situação que me entusiasma e que me deixa também um bocado preocupado, e que eu gostaria de continuar com essa obra. De ser, pronto, uma vez que fiz esta preparação toda, gostaria de continuar no início e na conclusão da obra. Mas há outras condicionantes, eu não estou a falar, não estou a dizer que não possa ser assim, mas também não estou a dizer que seja, porque a vida também às vezes não é como a gente pensa, não é? Às vezes há algumas contrariedades, e eu não posso estar já aqui claramente a dizer, não estou a fazer nenhuma anúncio de candidatura, por isso está fora de questão. Agora, quando chegar, nós estamos aí finais de agosto, não é? Pronto, agosto, outubro, novembro, haverá candidato, ou eu avançarei, ou haverá outras candidaturas.
4: Como diz, este é um trabalho voluntário, como gosta sempre de deixar bem vincado, mas muito exigente. Quanto ao futuro, logo se verá. Esta é uma obra que as pessoas da Sertã há muito mereciam, refere ainda Vítor Cavalheiro. As noites de final de verão voltam a ganhar um sabor diferente no concelho de Vila de Rei. Trata-se do regresso do ciclo de cinema ao ar livre, uma iniciativa que é promovida pelo município e levará 3 sessões de cinema às 3 freguesias do concelho. Depois da adesão registada nas edições anteriores, o município volta a apostar nesta iniciativa, proporcionando assim momentos de cultura, lazer e convívio nas freguesias de Vila de Rei, Fundada e São João do Peso. Dá conta à autarquia em nota à imprensa. A primeira sessão está marcada para o próximo dia 29 de agosto, junto ao Parque Infantil de São João do Peso, com a exibição da comédia portuguesa A Mãe é que Sabe. O ciclo segue depois a 5 de setembro para o Largo do Mercado da Fundada, onde será exibido o filme O Lugar dos Sonhos. A terceira e última sessão realiza-se a 12 de setembro no Parque da Ribeira da Vila, em Vila de Rei, encerrando a edição deste ano com a comédia portuguesa Pôr do Sol, O Mistério do Colar de São Cajó. Lembro que o ciclo de cinema ao ar livre volta assim a percorrer as 3 freguesias do concelho, numa iniciativa que pretende aproximar a oferta cultural da população e aproveitar as noites de verão para proporcionar diferentes momentos de convívio e também de entretenimento. Todas as sessões terão início às 21 horas.
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3: Previsão do tempo para esta quinta-feira. Temos períodos de céu muito nublado, diminuindo a nubosidade a partir do fim da tarde. Também possibilidade de ocorrência de chuva fraca ou aguaceiros fracos até ao final da tarde. Vento fraco a moderado, soprando por vezes forte nas terras altas e pequena descida de temperatura. As máximas são de 22 graus em Pampelhosa da Serra, 25 em Figueira dos Vinhos, 26 em Oleiros e Pedrógão Grande, 27 em Vila de Rei e Ferreira do Zêzere, Sertã 28, Proença Nova e Mação 29 e Vila Velha de Ródão com 30. Nas capitais de distrito temos Leiria com 25, Coimbra 26, Porto Alegre 27, Santarém 29 e 30 em Castelo Branco. Sertã Chegou ao Jardim conta nesta altura com 22 graus.
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3: E estamos com 14 minutos depois das 11 da manhã, seja bem-vindo ao Em Linha Consigo. Estamos por isso ao telefone no 274-800-021 a receber a sua participação. Pedimos que façam dedicatórias breves, que é para não haver chatices. Pois, e para eu não estar aqui a ouvir depois as queixas. Combinado? 274-800-021 com a frase: a publicidade é a alma do negócio, faça publicidade na Rádio Condestável. Vamos à primeira participação, bom dia.
21: Bom dia, Manuel Fernanda.
3: Bom dia, Manuel Raul. No Coço, vamos à frase.
21: A publicidade é a alma do negócio e vista a Rádio Condestável que é um bom investimento.
3: Patrick, predicar a quem?
21: Predicar à Dona Irene, ao Sr. Fernando e à Fernanda. E à vossa equipa toda. Depois à Maria Adília, Natália da Corteira, Georgina de Tramagal, Luciano, Doutor das Vales, Paulo Januário Velhas, Manuel Ramos de Virabeira, João Gerinhas, Carlos Dias Torres Velas, Eduardo Gomes Santarém, Quitéria Bem-Crença, Maria Leonor do Ancião, Maria do Rosário de Frente à Nova, Maria do Rosário e Sr. Reis da Sertã, António Cravo Tomar, Nina da Rosa, Pedro Miguel da Comenda, Irminha de Morrados e para o resto do auditório. E até amanhã.
3: Um excelente dia. Bom,
21: muito
3: excelente dia amanhã.
21: Muito obrigado.

0: interromper os anjos, eles não gostam, mas paciência. Vamos novamente ao telefone. Olá, muito bom dia.
1: Bom dia, menina Fernanda.
0: Olá, viva, António Costa, em Brejo de Cima. Vamos à frase.
1: A publicidade é a alma do negócio. Faz a publicidade na rara quando está bem.
0: E temos Alma Sul para dedicar.
1: Para vocês aí, para o senhor Dom Cravo Tomar, Dona Jorginha Termagalo, Dona Rosária de Évora, Dona Claudina de Arceadas, Dona Luísa, para a Dona Luísa de Iracima, Dona Joaquina de Ribeiro, Fernando Joaquina de Gavião, Carlos Javier do Tejo, Tro Carlitos, Vila Velha de Roda, um bom dia para vocês. Com uma equipe destas, até de noite está melhor.
0: Então não é? Pois claro que sim. Sempre ligados.
1: Obrigado.
0: Beijinho, bom almoço, até amanhã.

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6: E estamos de volta à segunda parte do nosso programa. Vamos novamente ao telefone. Bom dia. Estou bom dia. Bom dia.
0: Bom dia, Fernanda.
6: Adília, a deixar-me aqui pendurada. Bom dia, vamos à frase.
0: Estava aqui o barulho e não estava a ouvir, Fernanda.
6: Não faz mal, não faz mal. Vamos à frase.
0: A publicidade é um mundo de negócio, investir em publicidade na rádio quando está, é um bom investimento.

0: Seguimos em frente neste Em Linha Consigo. Olá, bom dia.
1: Sim, bom dia.
0: Bom dia, Adelino Santos em Abrantes. Vamos à frase.
1: Publicidade é a alma do negócio. Faço publicidade na rádio quando estava, que é um bom investimento.
0: E o João Marcelo?
1: Sim.
0: Praticar?
1: Sim, para a senhora Joaquina Dias do Gavião, para a Fernanda e para a rádio quando estava, para todos os ouvintes.
0: Muito obrigada. Um excelente dia. Tudo bom, Adelino. Sim. Até amanhã.
1: Obrigado.

0: E vamos novamente ao telefone. Muito bom dia.
1: Bom dia, Glorita Dalém.
0: Bem-vinda, Glória. Vamos à frase.
1: A publicidade é a alma do negócio. Faça a publicidade no rato como estava. É o maior cimento.
0: Gustavo Lima, predicar?
1: Predicar a Jesus Dalém. É um beijinho. E predicar aos doentinhos as melhoras para eles. E para toda a gente costumada em área. Um beijinho para a sua mãe se estiver a ouvir e para a Rosarinha também. E um bom almoço, olha, e já cheira almoço, já
0: olha
1: cheira
0: que
1: a sardinha assada.
0: Que maravilha.
1: Não é, já cheira a peixe. Assado.
0: Bom apetite, um beijinho. Até amanhã. Tudo
1: beijinho,
0: bom.
1: Beijinho. Até amanhã.

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8: E estamos de volta com mais uma participação. Olá, bom dia.
9: Está, sim, senhora. Fala a Nina aqui da Roda.
8: Bem-vinda.
9: A publicidade é a alma do negócio. Faço publicidade na Rádio Contestável.
8: E temos amigos de sobreposta a predicar?
9: Vai já para a Fernandina e família, para todos os colegas aí da rádio, para cima para a minha amiga Melite e filhos, para o João, para o Tony, para os meus amigos do Brás da Correia. Olha, e para toda a gente que gosta de se ouvir, para esses amigos e amigas que me costumam dedicar também, um beijinho para eles. E vai para toda a gente que gosta de se ouvir, um beijinho para a Fernandinha e um bom almoço.
8: Beijinhos, bom almoço, até amanhã.
9: Até amanhã, Fernandinha, obrigada.

0: fores. Bandidos do Cante, e seguimos em frente, mais uma participação. Bom dia.
1: Bom dia, menina Fernanda, está tudo fino?
0: Tudo bem, António Cravo vem tomar, vamos à frase.
1: A publicidade é a alma do negócio, eu faço a publicidade na hora de constável, é um bom investimento.
0: Elvio Santiago, para quem?
1: O senhor António Costa para cima, o senhor tem a maior linha grande, o senhor Jorginho Tamagali, muita supa a toda esta família, o senhor Jaquina Dias do Gavião, o senhor Jaquina de Arbeiro Fernando, o senhor Manuel Ramos Velha Velha de Roda, o senhor Maria Leonor de Ancião, o senhor aqui Terra Bem Crença, o senhor Luciano Todas Vagens, o senhor Paulo Januário Valhachos, o senhor Manuel Raul do Coço e a senhora Maria Adila do Coço, para todas estas senhoras e senhores, muita supa para todos e para toda a sua família. Para todo o auditório, muito para todos, para a menina Fernanda, tudo bom. E amanhã cá estamos outra vez, se quiser.
0: Um excelente dia, até amanhã, beijinhos.
1: Até amanhã, até logo.

0: E vamos já para o telefone, última participação. Muito bom dia.
1: Olá, Nandinha. Muito bom dia.
0: Bom dia, Maria Leonor em Ancião. Vamos à frase.
1: A publicidade é a alma do negócio. Invista em publicidade na rádio contestável, que é sempre um bom investimento.
0: Marante, para dedicar a quem?
1: Olha, vou dedicar aos meus amiguinhos todos. Estão todos no meu cantinho do meu coração. Estou sempre à espera desta hora para lhe dedicar a música que eu escolho ou com a vossa ajuda. Portanto, para eles todos, junto uma beijoca grande e à Nandinha, muito obrigado e até amanhã.
0: Até amanhã. Um beijinho, tudo bom.
1: Beijinho.
0: Bom almoço.
1: Obrigada, Nandinha. Um bom almoço.
0: Beijinho.
1: Também.
0: Daqui a pouco, simultâneo com a Antena 1.

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2: Boa tarde, meio-dia no continente e na Madeira, 11 horas da manhã nos Açores. Os títulos do Jornal do Meio-Dia.
3: A instabilidade no Médio Oriente continua a ter efeitos sobre as taxas de juro. A taxa de juro da totalidade dos créditos à habitação voltou a subir em julho e a Euribor a 6 meses, que é a referência para a maior parte dos créditos em Portugal, atingiu hoje o valor mais alto desde novembro de 2024. Uma situação inaceitável que se vai agravar com a chamada refundação do INEM. É a reação do presidente do Sindicato dos Técnicos de Emergência Pré-Hospitalar ao relatório que mostra que no ano passado não foram acionados os transportes mais adequados para cerca de 16% dos doentes classificados com a prioridade máxima. Horas depois de Donald Trump ter manifestado a intenção de se voltar a reunir com Kim Jong-un, a Coreia do Norte lança 10 mísseis balísticos em direção ao Mar do Leste.
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3: As taxas de juro continuam a subir. Esta manhã ficou a saber-se que a taxa de juro da totalidade dos créditos à habitação voltou a aumentar em julho, fixando-se nos 3,135%. De acordo com os dados divulgados hoje pelo Instituto Nacional de Estatística, este valor registado no mês de julho representa mais 3,4 pontos base relativamente a junho. E esta quinta-feira a taxa Euribor voltou também a subir a 3, a 6 e a 12 meses. A Euribor a 6 meses, que é a referência para a maior parte dos créditos de habitação em Portugal, atinge o mesmo valor mais alto desde novembro de 2024. A taxa registada hoje foi de 2,737%. O presidente do Sindicato dos Técnicos de Emergência Pré-Hospitalar não se mostra surpreendido com o facto de, no ano passado, cerca de 26 mil utentes não terem tido a assistência pré-hospitalar diferenciada de que necessitavam. O dado consta do relatório do INEM sobre a gestão e atividades de 2025, um documento divulgado hoje pelo Jornal Público. Em reação, Rui Lázaro fala numa situação inaceitável que resulta da falta de equipas diferenciadas em número suficiente.
4: Não é de todo aceitável portugueses ou cidadãos do território nacional, quando precisam de cuidados de emergência médica diferenciados, fiquem sem os obter. Por um lado, colocando em risco diretamente a sua vida e que, sobretudo, deriva do facto de não haver equipas diferenciadas em número suficiente capazes de prestar cuidados.
3: O presidente do Sindicato dos Técnicos de Emergência Pré-Hospitalar prevê que a situação se agrave com a anunciada reforma do INEM.
4: Vai agravar. Vivemos num estado em que uma parte considerável dos portugueses não tem acesso a cuidados de emergência médica diferenciados. Um pouco por todo o país, apesar de mais numas zonas do que noutras, existe uma dificuldade praticamente diária a encontrar ambulâncias disponíveis para enviar às demais ocorrências. Pois bem, o presidente do INEM propôs, por um lado, a reduzir a formação dos técnicos de emergência pré-hospitalar do INEM e, por outro, a reduzir o número de ambulâncias disponíveis, alocando mais de 50 às transferências intra-hospitalares, portanto afastando dos cuidados diretos aos cidadãos e transformando outras tantas em viaturas ligeiras, impedindo assim que possam transportar doentes.
3: Rui Lázaro, a contestar de novo a transferência de ambulâncias do INEM. Para a Associação Nacional dos Técnicos de Emergência Médica, uma das causas do socorro diferenciado não chegar a todas as pessoas que dele precisam é o desinvestimento do INEM na formação dos técnicos. Paulo Passos assegura que se existissem técnicos com mais e melhor formação, a situação seria diferente.
5: Mais conhecimentos, de mais meios técnicos e de mais capacidade de atuação, e que faça com que o envio das viaturas mais diferenciadas, das VMER e das CIV, seja utilizado realmente única e exclusivamente em situações em que as capacidades destes técnicos sejam ultrapassadas pela condição clínica do paciente que tem à sua frente. Ou seja, hoje em dia estamos a ocupar VMERs e CIVs com situações que facilmente os técnicos poderiam resolver caso tivessem mais educação e protocolos de atuação mais autónomos.
3: Paulo Passo, da Associação Nacional dos Técnicos de Emergência Médica, no dia em que se ficou a saber que, no ano passado, 26 mil pessoas que precisaram de assistência pré-hospitalar diferenciada não a tiveram. É uma má ideia, porque a segurança pública não deve ser assegurada por agentes gratificados. É assim que a Associação Sindical dos Profissionais da Polícia olha para a intenção da Câmara do Porto de contratar polícias para a segurança da noite na cidade, para prevenir novas situações de violência, como as que se têm registado. Ouvido pela Antena 1, o presidente da AS, Paulo Santos, fala num mau princípio e numa medida que vai trazer sobrecarga adicional aos profissionais da PSP.
6: Não sendo inédito, porque já houve outras tentativas na cidade do Porto também, mas parece-nos algo que não é positivo, desde logo porque traduz-se numa sobrecarga de trabalho para os profissionais que já estão têm recursos para responder a todas as necessidades, mas por outro lado também parece que não é um modelo ideal, porque prestamos segurança pública e tudo aquilo que é capacitação operacional deve ser em termos ordinários e não em termos de privados ou em regimes que não sejam ordinários. Eu considero que é um mau caminho porque é conjuntural, é uma medida em desespero e é o resultado das más políticas estruturais e vai sobrecarregar ainda mais os profissionais da PSP que já estão num quadro de burnout, de exaustão.
3: Questionado pela Antena 1 sobre o caso de dois agentes que estavam de serviço a um supermercado em Lisboa e que se terão recusado a ajudar a vítima de um esfaqueamento que acabou por morrer no domingo no Cais de Sodré, Paulo Santos diz apenas que os agentes gratificados têm de atuar face a todas as situações a que assistem.
6: Um polícia que esteja ao serviço numa entidade privada em serviço remunerado, se assistir à prática de um crime, deve, e está consagrado em lei, deve acorrer àquilo que é o mais grave e fazer todas as diligências que um polícia faz, desde logo até uma detenção ou uma cessação de uma agressão, etc. Não conhecendo o caso em concreto e não o querendo comentar, porque há mecanismos para aferir aquilo que aconteceu e dar o tratamento devido, já lhe respondi que há mecanismos estabelecidos para que os polícias atuem quando isso acontece.
3: Os polícias devem tratar todas as situações a que assistem, mesmo que fora dos serviços gratificados, diz o dirigente sindical Paulo Santos. A PSP confirmou ontem à tarde à Antena 1 que abriu um inquérito para apurar o que se passou com estes dois agentes que estavam a fazer serviço gratificado num supermercado no Cais do Sodré, em Lisboa, e que não terão, segundo uma testemunha, impedido este esfaqueamento. A greve dos guardas prisionais na cadeia de Vale dos Judeus vai continuar até ao final de setembro. A paralisação começou em março e era suposto terminar no final deste mês de agosto, mas o presidente do Sindicato Nacional do Corpo da Guarda Prisional explica à Antena 1 que a paralisação se vai manter porque nem todas as reivindicações foram atendidas. Dois anos depois da fuga de 5 reclusos de Vale dos Judeus, Frederico Moraes conta que a falta de condições de segurança neste estabelecimento se mantém.
7: Continuamos com as redes dos pátios por estarem colocadas, não é? Continuamos sem os pátios tapados, que foi por aí que os reclusos fugiram faz 10 anos daqui a 15 dias. Continuamos com os inibidores sem estar a funcionar, continuamos, segundo nos têm dito, estamos outra vez numa fase de testes, mas os testes já vão quase em 2 meses e os inibidores, enquanto não acabar ali os testes, não passam para outras. Também continuamos com a parte da organização interna dos pátios, dos horários dos reclusos também por estar estabelecido, que também era um dos compromissos que havia de haver uma reorganização, e também o início das obras das torres. Sabemos que já está, disseram-nos que estava adjudicado, que ia começar, mas não há sinais de começar, ou seja, está tudo praticamente ainda no papel.
3: Apesar dos serviços mínimos que foram decretados, esta é uma greve total e por isso tem implicações no dia-a-dia dos presos, explica Frederico Moraes.
7: Os clubes estão fechados 22 horas por dia, só têm as atividades que têm mesmo a obrigação de ter, que são as entidades protocoladas que trabalham com o Estado, que nós aí temos que, os clubes vão para essas atividades. Como eu lhe disse, têm 2 horas de céu aberto, têm uma visita por semana, não têm visitas íntimas, porque o tribunal deu-nos razão, e só têm saídas ao exterior mesmo as que tenham que ser necessárias, desde a alteração de medida de coação ou de, seja em causa da saúde e a vida deles, mais nada.
3: Os efeitos desta greve dos guardas prisionais em Vale dos Judeus, uma paralisação que o Sindicato Nacional do Corpo da Guarda Prisional decidiu estender até ao final de setembro. A Coreia do Sul acusa a Coreia do Norte de ter lançado 10 mísseis balísticos em direção ao Mar do Leste nas últimas horas. Seul pede a Pyongyang que suspenda estes atos, que classifica como provocações, e anuncia que foi convocada uma reunião de urgência do Conselho de Segurança Nacional da Coreia do Sul. Os sul-coreanos referem que as Forças Armadas do país reforçaram a vigilância e o estado de alerta para lançamentos adicionais e que a Coreia do Sul, os Estados Unidos e o Japão estão a partilhar informações sobre este tema. O gabinete da primeira-ministra do Japão adianta que um destes mísseis terá mesmo entrado na zona económica exclusiva japonesa. Já o ministro dos Negócios Estrangeiros da China pede à Coreia do Sul para não tomar partido entre Pequim e Washington. Estes incidentes surgem depois de Donald Trump ter afirmado ontem que planeia encontrar-se com o líder norte-coreano Kim Jong-un, ainda este ano, acrescentando que o país asiático possui 57 armas nucleares muito poderosas. Depois de novos ataques russos à Ucrânia na última madrugada, que provocaram a morte de pelo menos 13 pessoas, Volodymyr Zelensky volta a pedir um reforço do fornecimento de sistemas de defesa aérea. Num texto nas redes sociais, Zelensky escreve que enquanto a Ucrânia não tiver defesa suficiente contra mísseis balísticos, a Rússia não levará a paz a sério. Zelensky diz que a Ucrânia foi atingida por bombardeamentos que a Rússia estava a preparar há muito tempo e que tinham como objetivo causar o máximo de danos possível à infraestrutura civil ucraniana, insistindo que o país precisa de mais mísseis Patriot para proteger a população. Os ataques das últimas horas atingiram as regiões de Kiev, Odessa e Chernihiv. A Ucrânia foi atacada, mas também atacou a Rússia. As forças ucranianas atingiram, durante a última madrugada, uma refinaria no Tartaristão e outra na região de Krasnodar. De acordo com a informação disponível, esta refinaria em Krasnodar, a Taneco, tem capacidade para processar mais de 17 milhões de toneladas de petróleo por ano. Começa hoje em Setúbal mais uma edição da Festa do Teatro. Este ano, este Festival Internacional tem mais de 20 de espetáculos de diferentes países, peças que abordam temas como os direitos humanos, as migrações ou a crise climática. Sandy Gageiro.
8: Não foi por decreto, mas as peças escolhidas para esta edição acabam por encaixar perfeitamente no tempo que se vive. E não faria sentido de outra forma, explica o diretor artístico José Maria Dias.
9: Temos muitas ameaças e nos momentos, no momento atual então, elas estão mais presentes e faz ainda mais sentido nós intervirmos.
10: Mas aí também me passou pela cabeça a ideia de que eu já havia postado nas minhas redes sociais que eu faria parte.
8: Direitos humanos, imigração, crise climática, espetáculos em 2 secções, 14 na oficial e 9 na off. Uma aposta.
9: Dar visibilidade também àqueles que, fazendo bons trabalhos, não têm plateias para que esses trabalhos sejam visíveis.
8: São peças de vários territórios que chegam a este festival internacional.
9: Do norte a sul do país, e temos também, não só da Europa, como da América Latina. Brasil, Chile são os mais presentes, e depois temos a Espanha, né? Também com uma presença bastante forte. Também temos o Uruguai. Este ano não temos França, por acaso, mas temos o Reino Unido.
8: Quanto ao público, há quem não perca, diz José Maria Dias.
9: Há uma franja aqui de público que vem todos os anos, inclusive marca férias nesta altura para vir, ou então se vão de férias para algum lado, tiram sempre alguns dias das férias para depois estarem para o festival.
8: O orçamento de edição deste ano ronda os 150 mil euros, valor semelhante ao do ano passado, que é suportado pela Câmara de Setúbal, bem como pela Direção-Geral das Artes e outros parceiros.
11: Tornei-me estrangeira num país que nunca me quis. Nunca me quis.
3: Um festival que começa esta quinta-feira e que decorre até dia 29 de agosto em vários espaços da cidade de Setúbal.
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23: Muito boa tarde, José Carlos.
24: Olá, Fernanda, muito boa tarde. Hoje há competições europeias de futebol. Na Liga Europa, o Benfica joga a primeira mão do play-off, frente ao Aros, no Estádio da Luz, a partir das 20 horas. Já na Liga Conferência, é o Sporting de Braga, que também joga a partir das 20, a primeira mão do play-off. O Sporting de Braga recebe o Áustria de Viena. No próximo fim de semana, joga-se a terceira jornada da Liga 3 de futebol, com 3 jogos ao sábado e 2 ao domingo. No domingo joga-se o Oliveirense Vitória de Serrancho a partir das 17h30, antes, às 17h, o Caldas Loutano. Já os outros jogos no sábado, Belenenses União de Santarém às 11h, Lusitano de Évora Mafra às 17h e Sporting da Covilhã Atlético às 18h. Para o próximo domingo está também agendada a segunda jornada do Campeonato de Portugal em futebol. O jogo de destaque é esse Sertanense-Mortágua a partir das 17. Além deste jogo, também destacamos o Benfica e Castelo Branco, Naval. Com o aproximar das competições distritais de futebol de Castelo Branco, vão sendo conhecidos alguns jogadores, alguns plantéis das equipas da região. No Oleiros já são conhecidos vários nomes, o guarda-redes Daniel Leitão, que estava no Anadia e que regressa à região, depois de também já ter representado o Sertanense e o Águias Mordal. Ainda o avançado Micael Gomes, que estava no Ideal Montes de Caglioso, de Itália. Ainda Francis Obisi, que estava no Sampaio de Vizela. Também novidade é Henri, na defesa, que estava no Banjsko da Bulgária e que no início da época passada representou a equipa do Oleiros, que vai continuar a ser treinada por Jorge Ramos e tem já confirmada a continuidade no plantel de João Moutinho, Leonardo Sousa e Isaac Pela. Já no Provença Nova, o técnico continua a ser Fernando Casquinha e há alguns nomes já do plantel conhecidos, a saber, o guarda-redes Rafael Serra, os defesas Fábio Trindade e Rodrigo Ribeiro, os médios Ricardo Valente e Fábio Tavares e os avançados João Silva e Afonso Gaspar. Todos estes jogadores transitam da época passada. É tudo, boa tarde.
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25: E a começar o Peça que Passa de hoje temos Emma Button com este What Took You So Long. É o pedido da Lara de Abrantes para dedicar à Joana e ao Miguel.

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6: E regressamos com mais uma participação, agora a pedido da Rosete, casal de Águas do Verão. Vamos ouvir Miguel Agostinho Couveira das Palmas, para dedicar à Beatriz e à Carolina, à Dona Belmira, também para todas as pessoas que dizem o seu nome, agradece e retribui, para quem estiver a ouvir a Contestável, as melhores aos doentes, parabéns a quem fizer anos, e para a equipa da rádio. Um beijinho, tudo bom, Rosete.

Agora, a vez de escutarmos por cá Conjunto António Mafra, com o tema Sete e Pico. E está aqui a pedido da Beatriz Ferreira. Ela dedica a avó Belmira, à amiga Rosete. Beijinhos, um dia feliz a todos na rádio e a todos os ouvintes. Beijinhos nossos também, um dia feliz.

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0: E já estamos a praticamente 10 minutos de chegar à 1 da tarde. Boa quinta-feira para si. Obrigada por estar na companhia da Condestável. Agora temos no Peça que Passa Paulo Gonzo e Índia Martínez, Vencer ao Amor. O pedido é da Hermínia de Marrazes para dedicar a toda a sua lista.

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1: 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Muito boa tarde, são 13 horas.
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1: Agora a informação local é uma edição do jornalista Luís Biscaia.
4: Acaba de ser publicado em Diário da República o concurso público para a obra de ampliação da estrutura residencial para idosos Nossa Senhora do Carmo, da Santa Casa da Misericórdia da Sertã. Estivemos à conversa com o Vítor Cavalheiro, provedor da Santa Casa da Misericórdia, que nos disse ser, desde que assumiu estas funções, uma obra que queria ver concretizada.
5: Era um processo que já vinha atrás, que se vinha arrastando já há alguns anos a esta parte. Nós, quando chegámos aqui em 2023, voltámos a agarrar em tudo o que existia do processo, e então partimos daí e já estamos a passar quase 4 anos, mesmo assim ainda foi este tempo todo.
4: O novo edifício terá capacidade para aumentar para o dobro o número de utentes desta unidade.
5: Tem uma capacidade para mais 60 pessoas, portanto. É um anexo ao lar, é uma segunda ampliação do lar António Ferreira Alberto, do lar Nossa Senhora do Carmo, aliás, que já tem 60 utentes, e vai passar a ter mais 60 com este edifício, que é um edifício enorme, como se vê na planta.
4: Para uma obra que está orçada em 3 milhões e 600 mil euros, a Santa Casa sente-se confortável a nível financeiro para poder avançar agora com a obra.
5: Sim, nós temos mais ou menos a situação controlada. Eu, financeiramente, nós estamos bem, e é isso também que nos entusiasma e que portanto, nos força um bocadinho mais também a avançar com esta obra. Porque se nós não tivéssemos nenhum suporte financeiro, não era fácil avançarmos para uma obra de 3 milhões e 600 mil euros. Felizmente isso não acontece e estou convencido que vão aparecer candidaturas e é como eu digo, nós temos que ir gerindo da melhor forma, portanto agora se estivermos à espera de conseguir o dinheiro na totalidade nunca fazemos obras, não é?
4: Agora que está lançado o concurso público, o Vítor Cavalheiro acredita que ainda este ano as obras poderão começar.
5: Os prazos são muito curtos, nós já fizemos exatamente para não arrastar muito o processo. Eu estou convencido que ainda em 2026 nós vamos conseguir adjudicar, consignar a obra. Portanto, estou convencido que isso irá acontecer. Nós já temos empresas interessadas. A obra tem, inicialmente pensámos num prazo de um ano, mas eu achei que era pouco, com a empresa que está a fazer o concurso, aumentámos para 2 anos, que dá ali uma margem de manobra maior para os concorrentes, não é? Portanto, para eles era difícil. Isso também nos ajuda realmente a que se calhar mais pessoas estejam interessadas em concorrer, porque têm esse tempo. E agora vamos esperar. O prazo são 20 dias, se não me engano, está lá nas plataformas, para estas burocracias.
4: Esta obra irá ainda possibilitar a Vítor Cavalheiro ver concretizado um sonho que já acalenta há muitos anos, a criação de um centro de dia para a Vila da Sertã.
5: Atendendo à dimensão e aos espaços que existem, estamos a pensar, e creio que isso vai ser possível, adaptar um centro de dia, que é uma coisa que a Sertã não tem, e acho que é uma necessidade também para a vila em si, porque não é dizer, há aqui à volta algumas respostas e as pessoas socorrem-se aqui das IPSS já à volta, onde são, não estão muito bem, mas de qualquer modo na Sertã faz muita falta uma instituição que possa ter também o centro de dia, e nós estamos a pensar adaptá-lo depois neste espaço, que é um espaço enorme, portanto, e que a minha vontade é essa, e depois temos que ver a parte técnica só.
4: Vítor Cavalheiro está em fim de mandato, lamenta que as burocracias tenham atrasado este seu sonho, mas quem vier, como diz, tem todas as condições para a sua concretização.
5: É uma situação que me entusiasma e que me deixa também um bocado preocupado, e que eu gostaria de continuar, mas isto, gostaria de continuar com essa obra, de ser, pronto, uma vez que fiz esta preparação toda, gostaria de continuar no início e na conclusão da obra. Mas há outras condicionantes, eu não estou a falar, não estou a dizer que não possa ser assim, mas também não estou a dizer que seja, porque a vida também às vezes não é como a gente pensa, não é? Às vezes há algumas contrariedades, e eu não posso estar já aqui claramente a dizer, não estou a fazer nenhuma anúncio de candidatura, por isso está fora de questão. Agora, quando chegar, nós estamos aí finais de agosto, não é? Pronto, agosto, outubro, novembro, haverá candidato, ou eu avançarei, ou haverá outras candidaturas.
4: Como diz, este é um trabalho voluntário, como gosta sempre de deixar bem vincado, mas muito exigente. Quanto ao futuro, logo se verá. Esta é uma obra que as pessoas da Sertã há muito mereciam, refere ainda Vítor Cavalheiro. As noites de final de verão voltam a ganhar um sabor diferente no concelho de Vila de Rei. Trata-se do regresso do ciclo de cinema ao ar livre, uma iniciativa que é promovida pelo município e levará 3 sessões de cinema às 3 freguesias do concelho. Depois da adesão registada nas edições anteriores, o município volta a apostar nesta iniciativa, proporcionando assim momentos de cultura, lazer e convívio nas freguesias de Vila de Rei, Fundada e São João do Peso, dá conta à autarquia em nota à imprensa. A primeira sessão está marcada para o próximo dia 29 de agosto, junto ao Parque Infantil de São João do Peso, com a exibição da comédia portuguesa A Mãe é que Sabe. O ciclo segue depois a 5 de setembro para o Largo do Mercado da Fundada, onde será exibido o filme O Lugar dos Sonhos. A terceira e última sessão realiza-se a 12 de setembro no Parque da Ribeira da Vila, em Vila de Rei, encerrando a edição deste ano com a comédia portuguesa Pôr do Sol, O Mistério do Colar de São Cajó. Lembro que o ciclo de cinema ao ar livre volta assim a percorrer as 3 freguesias do concelho, numa iniciativa que pretende aproximar a oferta cultural da população e aproveitar as noites de verão para proporcionar diferentes momentos de convívio e também de entretenimento. Todas as sessões terão início às 21 horas.
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6: Previsão do tempo para hoje: períodos de céu muito nublado, vai diminuir a nubosidade a partir do fim da tarde, mas até ao fim da tarde há possibilidade de ocorrência de chuva fraca ou chuviscos, vento moderado superando por vezes forte nas terras altas e pequena descida de temperatura. Máximas de 22 graus em Pampilhosa da Serra, 25 em Figueirão dos Vinhos, 26 em Oleiros e Pedrógão Grande, 27 em Vila de Rei e Ferreira do Zêzere, Sertã 28, Preça Nova e Mação 29 e 30 em Vila Velha de Rodão. Leiria 25, Coimbra 26, Porto Alegre 27, Santarém 29, Castelo Branco 30 e Sernás Bom Jardim tem agora 22 graus. Tenham um bom almoço.
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4: Muito boa tarde, são 14 horas.
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18: E estamos de volta com mais uma super tarde. Venha daí conhecer novos conceitos, novas trends. Nós adoramos as tendências e, obviamente, gostamos de falar delas. É por isso que vamos trazer mais uma esta tarde. Vamos trazer também destaques na cultura, em torno de toda a região. Portanto, vamos trazer a próxima saída. Para já, é com Catarina Rocha que começamos aqui os trabalhos. Fado TikTok.

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0: E este é Badosh. Escutamos também Leandro e Cuca Roseta com o tema Também Te Amo. É o mais recente single. E temos motivos vários para estarmos felizes. E este é um deles, de facto. Ana Marta Gonçalves, docente da Faculdade de Ciências e Tecnologia da Universidade de Coimbra, integra a lista de 1% dos investigadores mais citados do mundo. É a primeira vez que a Universidade de Coimbra tem uma investigadora neste ranking, revelou a docente. A sua entrada na Highly Cited Researches 2025 da Clarividate contribuiu drasticamente para a entrada da Universidade de Coimbra no top 500 do ranking de Xangai. É uma honra estar nesta lista e ajudar a Universidade de Coimbra a integrar estes rankings que colocam a instituição num lugar prestigioso. Está então de parabéns a Marta Gonçalves, Ana Marta Gonçalves, docente da Faculdade de Ciências e Tecnologia da Universidade de Coimbra, que integra a lista de 1% dos investigadores mais citados do mundo. Ciência em português faz-se e muitíssimo bem.
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0: E a viagem segue ao som de Tony Carreira, traz ternura para os próximos 3 minutos. Boa quinta-feira, uma boa viagem para si.

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só porque hoje é quinta-feira. Mentira, porque hoje é quinta-feira, porque, não sei, está a aproveitar os últimos dias de férias. Espero que não, que esteja até a começar, porque as férias são sempre um momento bastante apreciado por toda a gente. E mesmo que esteja o céu nublado, onde quer que se encontre, não se esqueça que o sol voltará. Não importa quando, mas vai voltar. Hoje vamos falar da tendência chamada Sleep Divorce e também Micro-Retirement. Dois conceitos em inglês para tornar isto muito mais fino do que aquilo que é, na verdade, e que vamos explicar então neste Hoje à Tarde. Portanto, é continuar ligado, para já daqui a pouco atualizamos toda a informação local e regional. Depois venha daí para mais uma hora com muita música, boa disposição. Boa tarde para si, boa viagem e votos de bom trabalho também. Estamos cá para si.

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1: Muito boa tarde, são 15 horas.
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1: Agora a informação local e regional é uma edição da jornalista Telma Antunes. Muito boa tarde, Telma.
3: Muito boa tarde, Fernanda. Os Penamacondes regressou às freguesias e aos lares do Conselho de Penamacor entre os dias 1 e 14 de agosto, reafirmando o seu compromisso com a valorização da tradição oral e a promoção da cultura de proximidade. Na sexta edição, o evento contou com a participação dos contadores de histórias António Fontinha, Benita Pietro, Cláudia Fonseca, Fábio Superbi, Milene Mendonça e Rodolfo Castro, que dinamizaram sessões de narração para diferentes públicos. Num ambiente descontraído e marcado pela participação do público, as histórias evocaram memórias e tradições, recuperando o espírito dos antigos chorões, em que contos, romances e anedotas eram transmitidos de geração em geração. O Penamacondes contribui assim para a preservação da memória coletiva e do património cultural e material, promovendo o encontro entre diferentes gerações e fortalecendo os laços comunitários. O evento foi promovido pelo município de Penamacor com o apoio das juntas de freguesia e diversas instituições locais. Mudando de assunto e agora no desporto, Chris Egram vai participar na Ronda 4 do Castrol Portugal Rally Series. Com a prova, o Noveiro e Alain, o piloto britânico vencedor do Campeonato Britânico de Rally e do Campeonato Europeu de Rally da FIA, é um nome de peso do desporto. Ingram fez história ao tornar-se o primeiro piloto inglês a conquistar o título europeu em mais de 50 anos e conta com uma carreira marcada por uma forte presença internacional, incluindo participações no Campeonato do Mundo de Rallies. Com a Arena Central instalada junto à Praia das Rocas e especiais de classificação desenhadas nas estradas da Serra da Lousã, em Castanheira de Pera, o Rally Series apresenta um formato que combina competição, proximidade com o público e valorização do território. A localização da arena permitirá acompanhar de perto a ação e, simultaneamente, usufruir de uma programação pensada para diferentes públicos. Para além da componente desportiva, a prova foi pensada como um evento com uma forte componente de animação e de envolvimento da comunidade. A arena será o centro nevrálgico da prova, integrando diferentes espaços e experiências para o público, incluindo Fun Zone, Restaurante, Kid Zone e outras. As inscrições para a prova encontram-se abertas até ao dia 31 de agosto através do portal oficial da Federação Portuguesa de Automobilismo e Karting. Para finalizar o bloco informativo, no próximo sábado, dia 22 de agosto, das 10h30 às 12h30, o Jardim da Casa Ateliê de Túlio Vitorino em Sernares Bom Jardim recebe a oficina Conte e Cria. Esta iniciativa é promovida pelo município da Sertã, através do projeto social CLDS 5G Sertã Envolve, e combina a hora de conto com atividades criativas inspiradas em artistas nacionais e internacionais, promovendo a exploração de diferentes materiais, cores e texturas. A sessão deste sábado terá como moto o livro Piralampos, de Gonçalo Viana, onde as crianças serão incentivadas a decorar um jarro e a transformá-lo na casa do seu próprio pirilampo. No final, será colocada uma pequena luz no interior, simbolizando a luz única de cada participante. Relembramos que as inscrições são gratuitas, mas limitadas a 15 crianças por oficina. Estas devem ser efetuadas online até às 16 horas da sexta-feira anterior da sessão pretendida, neste caso amanhã, sendo necessária uma inscrição individual por cada data.
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1: Previsão do tempo para amanhã, sexta-feira, céu pouco nublado ou limpo, temporariamente com períodos de mais nebulosidade na região centro até ao meio da manhã, vento fraco a moderado, soprando por vezes forte nas terras altas do centro e sul, nevoeiros e neblina matinal em alguns locais, também pequena descida da temperatura mínima e pequena descida da máxima no litoral centro. Cernaste Bom Jardim agora com 24 graus.
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0: coração está de férias e o coração está de férias e há pessoas de férias, há outras pessoas que não estão de férias, há pessoas que não querem esperar pelas férias. Vamos falar então deste fantástico conceito chamado micro-retirement. É uma espécie de micro-reforma. E o que é que trata esta coisinha, este conceito? A geração que não quer esperar pela reforma para começar a viver. Ora, durante gerações o percurso parecia simples, era estudar, trabalhar durante décadas e reformar-se aos 65 anos. O que acontece, pois, muitas vezes é que aparecem complicações de saúde e quando achamos que vamos viver os melhores anos da nossa vida, não é bem assim. Neste momento, muitos millennials e também membros da geração Z estão a questionar este modelo. Em vez de esperar pela reforma tradicional, alguns profissionais optam por fazer pausas prolongadas ao longo da carreira para poder viajar, descansar, aprender novas competências ou dedicar-se a projetos pessoais. A tendência que ganhou o nome de micro-retirement, ao contrário de umas férias ou de um simples período de desemprego, este conceito é uma interrupção intencional da carreira. Pode durar alguns meses ou até mais de um ano e tem normalmente um objetivo definido, que é recuperar de um burnout, explorar novos interesses, viajar ou simplesmente viver experiências que muitas vezes seriam adiadas para a idade da reforma. As prioridades mudaram. Segundo a Society for Human Resource Management, os trabalhadores mais jovens valorizam cada vez mais o equilíbrio entre a vida pessoal e profissional, bem como o bem-estar psicológico. Isto eram conceitos que provavelmente não se falava aqui há uns anos. A pandemia também contribuiu para esta mudança de mentalidade. Muitas pessoas começaram a questionar a ideia de adiar sonhos e experiências durante décadas em nome da estabilidade profissional. Hoje a pergunta já não é quando me vou reformar, mas sim como posso criar uma vida de que não precise de fugir. Quem adere a este micro-retirement refere frequentemente vantagens como redução do stress e burnout, maior clareza sobre os objetivos pessoais, desenvolvimento de novas competências, mais tempo para viajar e criar experiências e também melhoria da saúde mental. Para muitos profissionais, estas pausas funcionam como uma oportunidade para redefinir prioridades e regressar ao mercado de trabalho com mais motivação. Apesar da popularidade crescente, os especialistas alertam também para os desafios financeiros. Um micro-retirement exige planeamento cuidadoso, incluindo poupanças suficientes para cobrir despesas durante vários meses, fundo de emergência e uma estratégia para regressar depois ao mercado de trabalho. Também é importante considerar fatores como seguros de saúde, contribuições para a reforma e eventuais dificuldades em encontrar emprego após a pausa. Portanto, temos aqui um leque de possibilidades, mas também de outras coisas com as quais também temos que lidar e que temos que pensar. Fica aqui então um resumo deste novo conceito de micro-retirement. Espero que esteja a passar uma tarde descansada, porque não, tranquila, boa viagem para si. Daqui a pouco vamos ter os destaques da próxima saída, o que é que vai acontecendo um pouco por toda a região. Fica para.
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0: O Largo do Mercado Municipal de Pedrógão Pequeno recebe amanhã mais uma edição do Luar de Agosto, desta vez com a atuação do Rancho Folclórico de Pedrógão Pequeno, a partir das 21 horas. O ciclo de concertos de verão de Penamacor continua a decorrer sempre às 17h30, hoje na Zona de Lazer Meimoa e amanhã nas piscinas municipais de Penamacor. O ringue de patinagem de Figueiró dos Vinhos vai receber o mural criado no âmbito do projeto comunitário Compitanga, que carrega muitas histórias e memórias para os figueiroenses. A iniciativa insere-se no programa Faz um Char 2026. No primeiro dia houve um encontro especial com três antigos jogadores da equipa de hóquei em patins de Figueiró dos Vinhos, que partilharam com os participantes histórias sobre a formação da equipa, os momentos que viveram e aquilo que aquele espaço representou para eles. Vieram também as fotografias e o equipamento que guardam essas memórias. Por isso, fica o convite, passe no rinque de patinagem de Figueiró dos Vinhos nos próximos dias. Em breve, as histórias vão começar a ganhar cor e as paredes vão transformar-se pelas mãos dos participantes. O município de Penamacor, através do Museu Municipal, promove amanhã visita guiada encenada à presença judaica na Vila de Penamacor, uma iniciativa que terá como cenário o Castelo de Penamacor e que convida a uma viagem pela história, pelas memórias e pelo legado da cultura judaica no concelho. Tem início marcado para as 21 horas no Largo de Santa Maria. A participação é gratuita, mas é feita mediante inscrição, que é obrigatória para os contactos da Câmara.
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0: A Casa da Cultura da Sertã acolhe Mãos que Criam, uma exposição de trabalhos da Academia Sénior da Sertã. A Praia Fluvial de Ribeira Grande, na Sertã, tem patente uma exposição que reúne trabalhos feitos pelas crianças do programa Férias Ativas e também pelos utentes da APP-ACDM do Pinhal, sob o tema Cápsula do Ambiente, 40 coisas da tua praia que vais escrever daqui a 40 anos. Inserido na iniciativa Faz um Char, o Museu e Centro de Artes de Figueiredo

0: patente até 4 de setembro, os gigantones e capsudos construídos nas oficinas das marionetas Rui Sousa. O Museu Municipal de Penamacor apresenta até 31 de outubro a exposição Prémios Nobel na obra de Bertino Cordeiro. No posto de turismo de Pampilhosa da Serra tem patente a exposição das ideias às camadas de Nuno Alves e Ana Francisco, fica até 18 de setembro. Até o final do mês de agosto, a Casa da Cultura de Góis expõe Memórias de um Lugar. A Biblioteca Municipal de Ferreira do Zêzere acolhe durante o mês de agosto e setembro a exposição Geografias da Memória, Ferreira do Zêzere, reinventada pela cor, de Talita Barbosa. Cartaz. A iniciativa Cinema ao Ar Livre do município de Mação já arrancou esta noite às 21h30. As sessões de cinema são sempre às 21h30. É a vez do Carvoeiro receber o filme Pai Nosso, Os Últimos Dias de Salazar. Na segunda-feira, dia 24 de agosto, há sessão de cinema em Vendos com Ladrões da Treta. Na terça, dia 25, é na Sete Conselho, em Mação, com o filme Michael. E na quarta, em Ortiga, com Jogada de Mestre. Termina no dia 27, em Penhascoso, com o Dia da Revelação. A Casa Municipal da Cultura de Pedrógão Grande exibe esta sexta às 21h30 o filme Patrulha Pata, o filme dos dinossauros, versão portuguesa.
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0: Estamos de volta à música com Mónica Sintra, também Manuel Campos, Calema e David Carreira.

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0: Naquele pique, hein?

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1: Sempre com a melhor música, escutámos David Carreira e também Turma do Pagode. Já estamos a fechar com Chiaro, Luís Fialho e Marotos de Concertina, esta Ó Clementina. Daqui a pouco, a tendência Sleep Divorce, que não tem dramatismo, não envolve advogados nem papéis de divórcio. É bem mais interessante. Venha daí conhecê-la na terceira hora.

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2: Boa tarde, são 4 horas no continente e na Madeira, 3 nos Açores. O programa da tarde está a começar. Olá, Nuno Rodrigues, bem-vindo.
3: Olá, Karina, viva.
2: Topo da atualidade, a esta hora, que nos trazes?
3: For feito, os incêndios vão castigar ainda mais a Europa até ao final do século. O continente europeu é cada vez mais um território ameaçado pelo fogo. Depois de semanas de sol e calor, a chuva vai chegar no próximo fim de semana. Atualizamos as previsões da meteorologia mais à frente nesta edição às 4. Em Ceuta já estão a ser realojados os migrantes que estavam a viver na praia há várias semanas, depois de terem entrado a nado no enclave espanhol.
2: Quanto às temperaturas atuais, estão 21 graus em Coimbra, 22 no Porto, 25 em Lisboa, Faro e Ponta Delgada e 27 no Funchal. Notícias às 4 da tarde, edição de Nuno Rodrigues.
3: Numa altura em que o fogo tem galgado fronteiras na Europa, atingindo países até agora pouco ameaçados, há hoje um novo alerta dos especialistas relacionado com os incêndios no continente europeu. Um estudo internacional avisa que as alterações climáticas vão agravar o cenário nos próximos anos e, sem investimento em prevenção e na redução das emissões poluentes, Isabel Cunha, a área ardida pode triplicar até ao final do século.
4: O inferno com os fogos vai continuar na Europa, mesmo no melhor cenário. Um estudo do Instituto Alemão Potsdam para a pesquisa do impacto climático conclui que, sem medidas que mitiguem o aumento da temperatura, os incêndios florestais de grandes dimensões vão aumentar 39% até ao final do século. No trabalho publicado hoje na revista Global Change Biology, no pior cenário, em que o aquecimento global atingiria os 3,6 graus acima dos níveis pré-industriais, a área ardida na Europa triplicaria. Atualmente estamos com um aumento de 1,4 graus. Não chega, por isso, investimento em gestão de incêndios, alertam os investigadores. É preciso travar o aumento da subida da temperatura com medidas estruturais. Em toda a Europa, este verão deverá ser o terceiro pior de sempre. De acordo com dados divulgados hoje pelo Serviço Europeu de Informação sobre Incêndios Florestais, mais de 600 mil hectares já foram queimados, com recorde batidos na França, na Bélgica e na Eslováquia.
3: Os alertas deixados pelos especialistas neste estudo internacional divulgado hoje pelo jornal britânico Guardian, depois de um período em que apenas alguns países europeus estavam mais ameaçados pelo fogo. Os últimos meses mostram que os incêndios começam a avançar para pontos que pareciam estar mais protegidos. É uma consequência do calor extremo e também dos cenários de seca prolongada. Se nada for feito, a área ardida no território europeu pode pode triplicar até ao final do século. No caso de Portugal, os incêndios de maior dimensão que atingiram o país nos últimos dias estão, nesta altura, controlados. Não há situações que justifiquem a especial preocupação. Depois de semanas de sol e calor, a chuva vai chegar a Portugal no próximo fim de semana, já a partir de sábado. É essa a previsão deixada há pouco à Antena 1 pela meteorologista Ângela Lourenço.
5: As temperaturas, como digo, não parecem ter aqui variações muito significativas, portanto esta alteração da situação meteorológica não terá grande impacto nas temperaturas. É óbvio que tem sempre algum, mas não muito significativo. Vamos ter é o regresso da chuva a partir de domingo, principalmente nas regiões norte e centro. Podemos ter vários episódios que podem ser alternados, portanto temos aqui algumas condições de instabilidade a partir de domingo que podem dar origem a trovoada, mas também temos alguns momentos em que a precipitação tem características mais contínuas, portanto mais do tipo que nós chamamos a chuva. Pode ser chuva fraca ou pode ser até mesmo chuvisco, mas tem mais essas características.
3: As temperaturas vão manter-se, não sofrem grandes alterações, mas a chuva vai chegar já a partir de sábado, pelo menos durante alguns dias. É essa a previsão da meteorologia. As vagas de calor que atingiram a Europa durante os últimos meses fizeram disparar a mortalidade em vários países, Espanha, França e Alemanha. De resto, o território alemão, Cláudia Martins, foi um dos mais atingidos.
6: As autoridades sanitárias alemãs estimam que cerca de 14 mil pessoas perderam a vida por causa das temperaturas elevadas. São números apurados apenas até ao dia 9 de agosto e apesar de ainda estarmos a um mês do outono, a Alemanha, o país mais populoso da União Europeia com mais de 80 milhões de habitantes, já bateu o recorde de mortalidade por causa do calor. Datava de 2018 e nessa altura tinham falecido quase 9 mil pessoas. As ondas de calor que este verão têm atingido o território europeu elevam estes números de mortalidade noutros países. É o caso de França, que também divulgou os balanços, ainda que provisórios, sobre mortalidade durante os períodos de altas temperaturas deste ano. 7.300 pessoas perderam a vida em território gaulês. França foi atingida por 3 ondas de calor numa sucessão muito rápida. As autoridades somam um total recorde de 52 dias de ondas de calor desde meados de junho. Em Espanha, são quase 4.500 as mortes relacionadas com o calor entre 1 de junho e 19 de agosto. No país vizinho, aliás, estão quase a ser atingidos os valores de 2022 e ainda falta cerca de um mês para o verão acabar.
3: No caso de Portugal, os últimos dados oficiais dão conta de 680 mortos em excesso entre meados de junho e o final do mês de julho. É isso que indicam os dados divulgados pelo Instituto Nacional de Saúde Ricardo Jorge e também pela Direção-Geral da Saúde. A UGT avisa que a sustentabilidade da segurança social não pode ser desligada da garantia de pensões dignas. Em comunicado, a Central Sindical adianta esta tarde que o relatório do grupo de trabalho para estudar a reforma da segurança social é um contributo técnico relevante para o debate sobre o futuro do sistema de pensões, mas a UGT defende que qualquer alteração estrutural deve depender de uma avaliação rigorosa dos impactos sobre os atuais e os futuros pensionistas. Para a UGT, a sustentabilidade financeira da segurança social é fundamental, no entanto, não pode ser desligada da adequação das prestações, da proteção dos direitos e da garantia de pensões dignas no futuro. O relatório foi entregue ao Governo em julho e apresentado na última terça-feira. Entre as várias propostas, sugere a reformulação da penalização por reforma antecipada, também a criação de novos instrumentos de dívida pública do segmento de retalho para servir como complemento à pensão, ou ainda a adoção de planos de pensões profissionais de adesão automática que permitem a renúncia. O secretário-geral do PCP, Paulo Raimundo, acredita que com estas ideias o Governo está a abrir caminho para a privatização da segurança social.
7: O Governo está a criar as condições para tentar abrir um caminho de ataque à segurança social, de privatização da segurança social. Ora, isso significa o quê? Significa que aquilo que é o dinheiro do trabalho, o Governo procura colocá-lo nas mãos dos privados. Ora, isso não pode ser. E devemos dizer que há uma tática ligeiramente diferente, que é de não se atravessar tanto. Mas já vimos este filme no verão passado, e a resposta dos trabalhadores vai ser grande, porque os trabalhadores não vão permitir que o seu dinheiro, do seu esforço, do seu trabalho, daquilo que garante as suas contribuições no futuro, mas também no presente, sejam transferidas para as mãos do capital especulativo, que tanto investe hoje na Bolsa como amanhã noutra coisa qualquer.
3: Declarações de Paulo Raimundo, secretário-geral do PCP, acusando o governo de querer abrir caminho para privatizar a segurança social, depois de conhecido o relatório do grupo de trabalho que está a estudar a sustentabilidade do sistema de pensões em Portugal. Já estão a ser realojados os migrantes que estavam na praia em Ceuta desde o final do mês passado, depois de terem entrado a nado no enclave espanhol. A operação Cláudia Godinho arrancou ao início da manhã.
8: Os migrantes vão ser realojados em 2 dos 4 locais de acolhimento temporário previstos. São locais com tendas que procuram abrigar os migrantes que pernoitavam nas ruas de Ceuta ou mesmo no areal da praia. De acordo com o jornal El País, cerca de 3.500 pessoas estavam na praia de El Trampolín. Desde as 7 da manhã, as autoridades estiveram a explicar aos migrantes o plano de acolhimento. O objetivo era que a transferência para os abrigos acontecesse de forma voluntária. Para já estão disponíveis 2 centros de acolhimento, mas o plano das autoridades espanholas é abrir mais, já que estes 2 centros apenas acolhem 1.800 pessoas. De acordo com o El País, os primeiros grupos a abandonar a praia celebraram o momento. Agora para trás ficam os abrigos construídos pelos migrantes que procuraram abrigar-se com o que encontraram. As imagens mostram canas, papelão ou plásticos que ajudavam a formar cabanas precárias. Houve ainda quem voltasse ao para recuperar pertences, o que levou a uma interrupção da limpeza da praia. Ao chegar aos centros de acolhimento, os migrantes fizeram registro e por lá vão ficar para já.
3: Milhares de migrantes que estavam em situação de sem-abrigo na Praia do Trampolim, também nas ruas em Ceuta, começaram já a ser encaminhados hoje para abrigos temporários. Neste dia, a Comissão Europeia voltou a reafirmar que espera que Espanha devolva a Marrocos todos os imigrantes que entraram ilegalmente em Ceuta, incluindo os menores não acompanhados. Bruxelas sublinha, no entanto, que a proteção das crianças é uma obrigação das autoridades espanholas.
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0: É ao som de Fernando Daniel que regressamos na terceira e última hora do Hoje à Tarde. Obrigada por estar desse lado. Bom trabalho para si, sempre muito inspirado e cheio de vontade, não é? Claro que sim. 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
0: Daqui a pouco, no alinhamento, Elisa e Tiago Nogueira, também Napa e Aragão. Esta é Milhanas, atravessamos o deserto. Resisto com esta voz incrível.

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0: Acorda-me depois no meu quarto, que não é o mesmo que o teu. É disso que vamos falar agora. O sleep divorce, que indiquei há pouco, descreve uma prática que, na verdade, é cada vez mais comum. Casais que optam por dormir em camas ou quartos separados para melhorar a qualidade do sono. Nos últimos anos, o conceito ganhou destaque nas redes sociais, na imprensa internacional e entre especialistas em medicina do sono. Trata-se de uma das tendências mais relevantes da área do descanso. E porquê é que os casais o fazem? A resposta é simples, porque não conseguem dormir. Ressonar, movimentos frequentes durante a noite, horários incompatíveis, diferenças de temperatura ou interrupções constantes são algumas das razões mais comuns. De acordo com a Sleep Foundation, muitos casais recorrem a esta prática para poder reduzir perturbações noturnas e melhorar a qualidade do descanso. Já um inquérito citado pela Harvard Health revelou que cerca de um terço das pessoas já dorme ocasionalmente ou regularmente num quarto diferente do parceiro para acomodar hábitos de sono distintos. E os benefícios são reais. A principal vantagem é óbvia, é mesmo dormir melhor. Segundo dados divulgados pela Sleep Foundation também, mais de metade das pessoas que experimentaram esta solução relatou melhorias significativas na qualidade do sono. Algumas chegaram mesmo a ganhar cerca de 37 minutos adicionais de descanso por noite. E por isso pode ter consequências positivas muito para além do quarto. Dormir mal está associado depois à irritabilidade, a dificuldades de concentração, ansiedade e menor capacidade de gestão emocional. Pelo contrário, quando descansamos adequadamente, tendemos a comunicar melhor e a lidar de forma mais saudável com os conflitos do dia-a-dia. Será mau para a relação? Nem sempre. Especialistas defendem que dormir separado não deve ser interpretado automaticamente como um sinal de crise. Pessoas felizes e apaixonadas também podem escolher camas diferentes. Na prática, muitos casais mantêm a intimidade, passam tempo juntos antes de dormir e simplesmente escolhem descansar em espaços diferentes durante a noite. E, portanto, já experimentou? Não sei se já experimentou esta nova técnica de que tanto se fala, mas diga-se, é bom da verdade, que é pelo bem-estar, pela saúde e também pelo descanso. Ora, aí está. 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
0: Daqui a pouco, Irina Barros.
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0: tempo e que valioso que ele é. Estamos a contas com o tempo, precisamente. Vão ser 5 da tarde. 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
0: A fechar a hora Mimi Cat com o tema A Minha Gente. Daqui a pouco chega o Hugo Rafael para mais um Clube do Som. Fique bem, até amanhã.

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3: Uma ótima tarde, são 17 horas.
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7: 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Vendas novas, Adelaide Soares. 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

10 minutos depois das 17 horas, serás tu ao jardim com 24 graus, quinta-feira, 20 de agosto, temperaturas mais baixas depois de alguns dias com temperaturas muito elevadas, os sons mais refrescantes e contagiantes para o seu regresso a casa, para a hora do lanche, para as suas férias, estão sempre na Contestável. Música nova de Karol G e Bruno Mars, chama-se Still, depois mais novidades com Ozuna, chama-se Zizi, e a nova do projeto Medulla com Khalid, chama-se Weekend. Boa viagem, boas férias, continua com o Contestável.

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boa viagem, boas férias. Sol Sonda Contestável, Sernesto Majorlin com 24 graus de temperatura. Quinta-feira, 20 de agosto, tempo cinzento, depois de vários dias com sol e muito calor. Agora temperaturas mais baixas, tempo com sabor a primavera ou mesmo a outono, mas estamos no verão. Na próxima semana, segundo as previsões, podemos ter a visita da chuva, o regresso então dos dias mais cinzentos. Vamos aguardar para perceber se as previsões vão bater certo ou não. A realidade é que a melhor banda sonora está sempre na Contestável em todas as estações do ano. 91.3, 97.5, 107.0 e em radiocontestável.pt. Alex Warren, Fever Dream é a próxima. Boa viagem, até às 20 horas, está no ar o Clube da Sol.

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As novidades não param de chegar à sua rádio, sempre na linha da frente. Primeiro, December, Us Against the World. É um remake do tema dos Canticleer, I Just Died in Your Arms, agora com uma roupagem completamente diferente. E a fechada nova de Gracie Abrams chama-se Mini Bar. Para faixa, Baby Doll, com uma versão muito especial de Dominique Fake. Às 18 em ponto, a informação local e regional vai ser atualizada. Fique muito bem informado sobre aquilo que se passa na nossa região. Despeço-me por agora, mas regresso daqui a pouco e conto consigo desse lado.

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3: Pnamacondes regressou às freguesias e aos lares do Conselho de Pnamacor entre os dias 1 e 14 de agosto, reafirmando o seu compromisso com a valorização da tradição oral e a promoção da cultura de proximidade. Na sexta edição, o evento contou com a participação dos contadores de histórias António Fontinha, Benita Pietro, Cláudio Fonseca, Fábio Superbi, Milene Mendonça e Rodolfo Castro, que dinamizaram sessões de narração para diferentes públicos. Num ambiente descontraído e marcado pela participação do público, as histórias evocaram memórias e tradições, recuperando o espírito dos antigos xerões, em que contos, romances e anedotas eram transmitidos de geração em geração. O Pnamacondes contribui assim para a preservação da memória coletiva e do património cultural e material, promovendo o encontro entre diferentes gerações e fortalecendo os laços comunitários. O evento foi promovido pelo município de Pnamacor, com o apoio das juntas de freguesia e diversas instituições locais. Mudando de assunto e agora no desporto, Chris Egram vai participar na Ronda 4 do Castrol Portugal Rally Series. Com a prova, o Noveiro e Alain, o piloto britânico vencedor do Campeonato Britânico de Rally e do Campeonato Europeu de Rally da FIA, é um nome de peso do desporto. Ingram fez história ao tornar-se o primeiro piloto inglês a conquistar o título europeu em mais de 50 anos e conta com uma carreira marcada por uma forte presença internacional, incluindo participações no Campeonato do Mundo de Rallies. Com a Arena Central instalada junto à Praia das Rocas e especiais de classificação desenhadas nas estradas da Serra da Lousã, em Castanheira de Pera, o Rally Series apresenta um formato que combina competição, proximidade com o público e valorização do território. A localização da arena permitirá acompanhar de perto a ação e, simultaneamente, usufruir de uma programação pensada para diferentes públicos. Para além da componente desportiva, a prova foi pensada como um evento com uma forte componente de animação e desenvolvimento da comunidade. A arena será o centro nevrálgico da prova, integrando diferentes espaços e experiências para o público, incluindo Fun Zone, Restaurante, Kid Zone e outras. As inscrições para a prova encontram-se abertas até ao dia 31 de agosto através do portal oficial da Federação Portuguesa de Automobilismo e Karting. Para finalizar o bloco informativo, no próximo sábado, dia 22 de agosto, das 10h30 às 12h30, o Jardim da Casa Ateliê de Túlio Vitorino em Sernares do Bom Jardim recebe a oficina Conta e Cria. Esta iniciativa é promovida pelo município da Sertã, através do projeto social CLDS 5G Sertã Envolve, e combina a hora de conto com atividades criativas inspiradas em artistas nacionais e internacionais, promovendo a exploração de diferentes materiais, cores e texturas. A sessão deste sábado terá como moto o livro Pira-Lampos, de Gonçalo Viana, onde as crianças serão incentivadas a decorar um jarro e a transformá-lo na casa do seu próprio pirilampo. No final, será colocada uma pequena luz no interior, simbolizando a luz única de cada participante. Relembramos que as inscrições são gratuitas, mas limitadas a 15 crianças por oficina. Estas devem ser efetuadas online até às 16 horas da sexta-feira anterior da sessão pretendida, neste caso amanhã, sendo necessária uma inscrição individual por cada data.
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1: Previsão meteorológica para amanhã, céu pouco nublado limpo, vento fraco a moderado, neblina ou nevoeiro matinal e descida de temperatura. Neste momento, Serrasto Bom Jardim com 23 graus.
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É Justin Bieber e Nick Minaj, Beauty and a Bit. Primeiros acordos depois das 18 horas, Terrasco do Jardim com 23 graus. Boa viagem, sobre o caso depois de férias. Boa viagem se vai na estrada com a sua rádio. Conduza com toda a precaução, as melhores vibrações, os temas da atualidade, os sucessos deste verão estão na sua rádio. Agora Shakira com Burna Boy, hein? Dai, dai.

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São as músicas que mexem consigo neste verão de 2026. Tempo cinzento, Serrasto-Mão Jardim com 23 graus. Em relação aos últimos dias, uma grande diferença no que toca à temperatura, com a possibilidade do regresso da chuva nos próximos dias. Na sua rádio, o melhor da música, boas vibrações. Agora com Ariana Grande, Hate That I Made You Love Me. Lá atrás tem parecido também Cameron Whitecomb. E agora uma das grandes princesas da pop dos Estados Unidos.

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4: Sete horas no continente e na Madeira, 6 nos Açores. Principais títulos a esta hora, Nuno.
5: Não vale a pena assustar os portugueses. O ministro da Presidência garante que não haverá mudanças estruturais na segurança social durante esta legislatura. A empresa portuguesa MT Group garante que contribuiu de forma direta para a oportunidade de negócio das três fragatas que Portugal vai comprar à Itália, embora não tenha integrado a equipa formal de negociação. Última etapa no acesso às competições europeias. Adiante o 11 de Benfica e Sporting de Braga para os jogos desta noite.
4: Estão 19 graus em Coimbra, 20 no Porto, 23 em Lisboa, também em Faro e em Ponta Delgada, e 25 no Funchal. Notícias às 7 da tarde, edição de Nuno Rodrigues.
5: É assunto encerrado. António Leitão Amar, o ministro da Presidência, garante que até ao final da legislatura o governo não avançará com quaisquer mudanças estruturais na segurança social. Na semana em que o grupo de especialistas, liderado por Jorge Bravo, apresentou propostas para garantir a sustentabilidade do sistema, António Leitão Amar aproveitou a conferência de imprensa no final do Conselho de Ministros de hoje para deixar uma mensagem de tranquilidade aos portugueses, a Teresa Borges, e nem foi preciso esperar pelas perguntas dos jornalistas.
6: Antes de vos falar sobre aquilo que hoje decidimos, queria vos falar de algo que não decidimos e não vamos decidir.
7: Fez questão de abordar o tema logo no arranque da conferência de imprensa.
6: O governo assume que não fará uma reforma estrutural da segurança social nesta legislatura. O dossiê está fechado.
7: A tentar afastar os papões da privatização, António Leitão Amaro assegura não vai haver qualquer reforma estrutural da segurança social nesta legislatura. O relatório, conhecido esta semana, diz é mais um contributo sério e profundo para a discussão, mas nada mais.
6: Da parte do governo, se alguma vez se refletir na tomada de alguma decisão e num impulso para uma decisão, apresentaremos previamente, antes desse impulso, o tema num contexto de uma campanha eleitoral que, acreditamos, só terá lugar em 2029.
7: E não revela se o governo pode vir a adotar medidas complementares, um cenário já admitido pela Ministra do Trabalho.
6: Eu acho que a formulação é uma formulação da Sra. Ministra muito prudente, porque nós podemos tomar decisões, já foram discutidas, medidas sobre fiscalidade de produtos de investimento e de poupança, que aliás o próprio relatório do Livro Verde encomendado pelo Governo Socialista também previa.
7: O Ministro da Presidência aponta o dedo à oposição.
6: Seja porque uns inventam papões, seja porque outros fazem propostas que põem em causa as pensões, nós rejeitamos ambos. Nem papões, nem perturbações no sistema de pensões.
7: E responde diretamente a André Ventura, que ontem garantiu que vai colocar no Orçamento do Estado a redução da idade da reforma.
6: Nós não vamos aceitar colocar em causa as pensões. Nós recusámos nessa altura a exigência, porque nós não aceitámos, e o Primeiro-Ministro disse, não aceito, nós não aceitamos neste Governo pôr em causa as pensões.
7: Avisos a semanas de arrancar a discussão do Orçamento do Estado, com o Governo a não se comprometer uma vez mais com a repetição do pagamento de um suplemento extraordinário aos pensionistas com menos rendimentos.
5: E na contagem decrescente para o arranque das negociações, o Ministro da Presidência saudou também esta tarde a disponibilidade do PS para discutir a viabilização do orçamento para o próximo ano.
6: Eu saúdo aqueles, e aquele em particular, que tem mostrado e tem repetido uma disponibilidade que nós acreditamos que é sincera e responsável para chegar a um caminho. Esse caminho, eu diria até, nem era elegante e respeitador dessa disponibilidade se eu pusesse a responder aqui, com todo o respeito que tenho por cada um de vós, que não seja em reuniões, num contexto de reunião e, portanto, disponibilidade para o diálogo, por vontade, por gosto e por necessidade.
5: O Governo saúda a disponibilidade dos socialistas, mas o Ministro da Presidência recusou responder às condições já apresentadas nos últimos dias pelo Secretário-Geral do PS, José Luís Carneiro. O Orçamento do Estado tem de ser entregue na Assembleia até ao próximo dia 10 de outubro. A empresa MT Group esclarece que, mesmo sem ter participado diretamente nas negociações, contribuiu de forma direta para a oportunidade de negócio das três fragatas que Portugal vai comprar à Itália. A alegada intervenção desta empresa no negócio foi noticiada nas últimas semanas e levou o ministro Nuno Melo a processar o jornal online 24 horas e os dirigentes do Chega, André Ventura e Pedro Frazão. O ministro da Defesa garante que nenhuma empresa nacional participou no processo. Esta tarde, a MT Group confirma em comunicado que não integrou a equipa formal de negociação, Susana Barros, nem participou nas reuniões entre Portugal e Itália.
8: A NTG garante que não integrou a equipa de negociação intergovernamental, nem participou nas reuniões finais conduzidas pelo Estado português e pelo Estado italiano, mas isso não significa que não tenha desenvolvido o trabalho relevante na criação e desenvolvimento da oportunidade. Por isso, diz em comunicado divulgado esta tarde, não é possível retirar conclusões sobre os direitos que tem relativamente àquilo que fez ou à relação comercial com a Fincantieri, a empresa italiana que vai fornecer as três fragatas a Portugal. A NTG diz que, por razões de confidencialidade, não comenta contratos ou valores, mas deixa claro o contributo que deu naquilo que chama de oportunidade, um contributo material, documentado e direto. Neste comunicado de 7 pontos, a NTG recorda o trabalho de vários anos desenvolvido em Portugal de promoção da Fincantieri. De resto, qualquer pagamento resulta da natureza comercial entre as duas empresas. A NT Grupo diz que não reclama nem reclamou qualquer pagamento ao Estado português. Diz também que vai continuar a defender os legítimos interesses do grupo pelas vias adequadas.
5: Os esclarecimentos da empresa NT Grupo: Portugal vai comprar três fragatas de construção italiana, num investimento de quase 4 mil milhões de euros. O Chega já anunciou que quer ouvir no Parlamento os responsáveis desta empresa, também o ministro Nuno Melo, a propósito do negócio. O PSD e o CDS, partidos da área do governo, já pediram também a audição do ministro da Defesa para esclarecer todas as dúvidas. Esta tarde, como ouvimos, a MT Group garantiu que contribuiu de forma direta para a oportunidade de negócio das três fragatas que Portugal vai comprar à Itália, embora não tenha integrado a equipa formal de negociação. A empresa esclarece ainda em comunicado que não reclama qualquer tipo de pagamento por parte do Estado português. Cerca de 20 mil caminhões de madeira foram já retirados dos terrenos afetados pelas tempestades do início do ano, em particular pela tempestade Christine, no final de janeiro. Foi essa a estimativa avançada esta tarde na batalha pelo ministro da Agricultura. José Manuel Fernandes adiantou que o mercado nacional tem estado até ao momento a absorver a madeira que está a ser retirada dos terrenos, mas ainda há muito trabalho a fazer. O ministro pediu rapidez na limpeza e na retirada de madeira destas regiões, confrontado com a possibilidade de os processos demorarem vários anos. José Manuel Fernandes garantiu que a ambição é fazer esse trabalho num espaço de tempo muito mais curto. Em Lisboa e Braga, a noite é de futebol europeu, com Benfica e Sporting de Braga já na última etapa de acesso à Liga Europa e à Liga Conferência. Na Luz, o Benfica recebe o Aros, da Dinamarca, primeira mão do play-off. João Santos Correia, agora em direto, aparentemente não há grandes surpresas no 11 escolhido pelo treinador Marco Silva.
9: Até porque, como diz a velha máxima, a equipa que ganha não mexe e o treinador do Benfica repete o 11 inicial que apresentou na goleada frente ao Casa Pia. Samuel Soares é o guarda-redes, defesa para Samuel Dal, Clomé Lenglé, Tomás Araújo e Alexander Bá. No meio-campo, Barren Echea, hoje a cumprir o jogo 50 pelo Benfica, na chegada iminente de João Palhinha para discutir o lugar com o argentino. Leandro Barreiro está ao lado, à frente está Jorge Sudakov. Gianluca Prestiani mantém presença no 11 inicial, tal como Rafa Silva, e de pé quente o ponta de lança é Pavlidis. Vem agora de 4 jogos consecutivos a marcar e está a 1 de assinar os 70 golos pela equipa do Benfica. Por isso não há qualquer mexida por parte do treinador lisboeta de 49 anos que regressa assim à luz depois do empate a 2 frente ao Académico de Viseu. A expectativa é de uma casa muito bem composta e com a nota de que há adeptos do Arouz nas bancadas. São cerca de 2 dezenas, são colocados no sítio habitual para adeptos visitantes no topo norte, piso 3 do Estádio da Luz. Apito inicial às 8 da noite pelo árbitro italiano Marco Guida.
5: O jogo começa à hora certa, à mesma hora arranca em Braga, o Sporting de Braga, a Áustria de Viena. Paulo Vidal, já temos também equipas para este encontro?
10: Boa tarde. Com a grande ausência de Ricardo Horta, o internacional português de 31 anos lesionou-se, contraiu uma lesão muscular na perna direita e vai parar 2 a 3 semanas. A lesão contraída diante dos bielorrussos do Dinamo de Minsk na eliminatória anterior. Escolhas de Carlos Vicente para esta recepção aos austríacos do Áustria de Viena, com Bernardo Fontes na baliza, defesa Vítor Gómez, Lagerbilk, Vítor Carvalho e Adriane Bairami, meio campo com Tiknaz, João Montinho, que será capitão de equipa, e Hussein Bazic na frente, Fran Navarro apoiado por Paulo Victor e Gabriel Silva. Final de tarde carrancudo em Braga, no Minho, ameaça chover para esta partida da primeira mão do play-off, que terá na bancada da Pedreira Jovan Milosevic, ex-Stuttgart da Alemanha, contratado pelo Braga por 5 temporadas ao preço de 8 milhões de euros. Estará também Tommy Marques, espanhol médio de 19 anos, ex-Barcelona, também contratação da equipa arsenalista. Apita este duelo o maltês Ismael Barbara, de 33 anos de idade.
5: Benfica e Sporting de Braga em campo a partir das 8 da noite. 2 jogos, claro, Karina, com relato em direto na Antena 1.
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A banda sonora de Feimo, regresso do Clube do Som, hora 3, Sonoras do Jardim, com 22 graus, tempo cinzento, agora com as melhores memórias da música, os clássicos das últimas décadas, sempre com o apoio comercial da Soprei. 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Agora recuamos até ao início da década de 90 com os Depeche Mode. Enjoy the Silence é a próxima para relembrar. Só é o volante, conduza com toda a prudência. Boa viagem, boas férias ao som da sua rádio favorita. Enquanto estável, claro.

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Agora os Tears for Fears de Kurt Smith, o regresso a 1985 com Everybody Wants to Rule the World. Serás tu um jardim com 22 graus de temperatura. Boa viagem ao som da sua rádio preferida. São os melhores clássicos no Clube do

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1: Muito bem-vindos a este espaço de Dias Despedidos. Estamos em linha consigo, quinta-feira, 20 de agosto. Pode participar e juntar-se a nós. 274-800-021 é o número de serviço. Pode escolher a sua música e juntar uma breve dedicatória. Repito, uma breve dedicatória. Muito boa tarde.
16: Boa tarde, senhor. Como está?
1: Falo com o nosso ouvinte.
16: Rogerinhas, eu lendo com o Rogerinha Nova.
1: Muito bem-vindo. Vamos à nossa frase.
16: Muito obrigado, a publicidade é alma do negócio e vista a publicidade na rádio quando estava, quer dizer, para o melhor investimento.
1: O tema que escolhe?
16: Tânia, estou picada.
1: E a breve dedicatória?
16: Para si e para toda a sua família, com o vosso boa tarde de quinta-feira, para todos que trabalham na rádio quando estava, vai para a dona Jorzina do Tramagal, um beijinho para ela, as suas melhoras do Jerry e da filha também, dona Maria Lenor de Ancião, suas irmãs e seu filho, Dona Quitéria de Magrense, Dona Rosete, Dona Joaquina Dias do Gadeão, Dona Rosário Mendes, Dona Maria Adíbia do Cus, Sr. Mais Martins da Provença Nova, Sr. António Manuel Ramos da Marinha Grande, Sr. Manuel Ramos também do Cus, Dona Maria Adíbia do Cus, Sr. Manuel Ramos Júlia Vede Rosa, sua esposa, Dona Rosário, seu filho Carlito, Sr. António Manuel da Marinha Grande, Sr. Manuel Mitrião Caí, Sr. Joaquim Lopes Pabulo, Sr. Betito Figueiredo dos Vinhos, Sr. Paulo Januário, Sr. Carlos Dias da Torres Vedras e vai para todas as pessoas que estiverem a ouvir, a todos muito boa tarde e para o Sr. Joaquim até a próxima.
1: Até uma próxima oportunidade, uma ótima noite e boa audição. Até.

0: Próxima participação, muito boa tarde.
1: Olá, senhor Hugo, muito boa tarde.
0: Falo com a nossa ouvinte.
1: Maria Leonor de Pousaflores, anciã.
0: Bem-vinda, vamos à nossa frase.
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0: Fernando Santana, para recordar e dedicar.
1: Ao meu filho, às minhas manas, ao senhor António Manuel da Marinha Grande, senhor Manuel Ramos, esposa, e o filhote Carlitos de Vila Velha de Rodão, senhora Adelino de Abrantes, dona Natália da Corticeira, senhor António Cravo de Tomar, dona Georgina do Tramagal e sua família, senhor Geirinhas, dona Quitéria de Bem-Crenças, senhor Eduardo Gomes de Santarém, dona Adil e o senhor Manuel Raul do Lar do Curso, e para os meus locutores inesquecíveis, Hugo Rafael, menina Nandinha, o senhor José Carlos, para todos o resto de uma noite feliz e um beijinho muito grande para todos. Ao senhor Hugo, muito obrigado e até amanhã.
0: Obrigado, até uma próxima oportunidade, uma ótima noite e boa audição. Fernando Santana.

0: Fernando Santana e a próxima participação. Muito boa tarde.
1: Boa tarde, Sr. Hugo. Está tudo fino?
0: Bem, muito obrigado. Falo com o nosso ouvinte.
1: António Cravo, em Tomar.
0: Bem-vindo. Vamos à nossa frase.
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0: Amado Batista, para dedicar.
1: Dedicar para a senhora Maria Leonor da Ancião, que deixou uma linha aberta. Muito saúde para esta senhora e para toda a sua família. Senhor Equitéria Bem-Crença, Sr. Luciano Torres das Vargens, Sr. Paulo Januário Balhascos, Sr. Manuel Raul e Sra. Maria Adílio do Coço, Sr. António Costa Bracima, Sr. António Manuel Nunha Grande, Sr. Jorgina Tramagalo, muita saúde para toda esta família, Sr. Joaquim Dias do Gavião, Sr. Joaquim de Rebelo do Fernando, para o Sr. Manuel Ramos Villavelha de Rodon, para todas estas senhoras e senhores, muita saúde para todos e para toda a sua família e para toda a auditória. Muito saúde para todos e para o Sr. Hugo e toda a família, tudo bom. Amanhã cá estamos outra vez a escrever.
0: Com certeza, uma ótima noite e boa audição.

0: Amado Batista, e mais uma participação. Muito boa tarde.
1: Boa tarde, Sr. Hugo.
0: Fala agora com o nosso ouvinte.
1: Manoel Raul, Centro Social e Parqueal de Santo António.
0: Bem-vindo, vamos à nossa frase.
1: A publicidade é a alma do negócio, e visto honrado quando estava, que é um bom investimento.
0: Kim Barreiros, para dedicar.
1: Para dedicar à Maria Adília, Natália de Corceira, Jorgina de Tramagal, Luciano da Torre das Vargas, Paulo Januário, Balhares, Manoel Ramos, Vila Velha de Rosa, João Gerinhas, Carlos Dias, Torres Vés, Eduardo Gomes, Santarém, Quitéria Benquença, Maria Leonor de Ancião, Maria do Rosário, Proença à Nova, e Maria do Rosário e Sou Reis da Sertã, António Crabo de Mar, Nina de Rodas e Pedro Miguel da Comenda, e Irminha de Morados. E é para si, para a sua mãe, com bom regresso a casa e até logo, se Deus quiser.
0: Até à próxima oportunidade, uma ótima noite e boa audição.

0: 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Rumo ao telefone. Muito boa noite.
1: Boa noite, Sr. Hugo.
0: Fala agora com a nossa ouvinte. Bem-vinda, vamos à nossa frase.
1: A publicidade é a alma do negócio, em vista de publicidade na rede é contestável, que é um bom investimento.
0: E o tema que escolhe?
1: A Jorge Guerreiro, vou alugar um quarto.
0: E a dedicatória?
1: A dedicatória é para a Natália da Coticeira, Maria Leonor de Pelos de Ancião, Maria do Rosário de Provença Nova, Georgina de Tramangal, Joaquina Dias do Gavião, Quitéria das Bancarenças, Irmina de Marrazes de Leiria, Manuel Raul, Paulo Genuário de Valhasco, Luciano da Torre das Vargas, João Girinhas de Oledo, Manuel Ramos de Vila Velha de Rodão, Pedro Miguel da Comenda, Carlos Dias Torres Vedras, Eduardo Gomes de Santarém, António Cravo de Tomar, Glorinha de Alcaínz, Nina da Lodi, para a minha amiga Paula de Lousada. E para vocês todos e da rádio, para o resto da auditório, uma boa noite para o Sr. Hugo, um bom regresso a casa e até amanhã.
0: Muito obrigado, uma excelente noite e boa audição.

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9: Estamos em linha consigo, segunda parte, edição da noite, quinta-feira, 20 de agosto. Muito boa tarde.
10: Boa tarde.
9: Viva, falo com o nosso ouvinte.
10: Olha, o Pereira das Aradas.
9: Bem-vindo, vamos à nossa frase.
10: A publicidade é a alma do negócio, a publicidade na rádio como está, olha que é um bom
9: investimento. E o tema que escolhe?
10: Pronto. Pois, olha, você podia-me pôr aí os amantes do Alentejo, a gaveta está vazia.
9: Com certeza, e a dedicatória?
10: A dedicatória vai já para a minha família e para a sua também. E para toda a família. E vai para a Maria José Granja da Casa Branca e família, a Joaquina Dias do Gavião e família, a Maria Joaquina da Aldeia Fernando, a Menina da Rosa, a Critéria de Brincrença, a Aldina Arrepiada de Abrantes e a Maria Aldena do Couto. Para essas pessoas que eu dediquei, para toda a família Tudo e para todos quantos estão a ouvir. Isso é muito bom.
9: Com certeza. Fica então feita a dedicatória. Uma ótima noite e boa audição.

De regresso ao telefone ao 274-800-021. Muito boa tarde. Perdemos o contacto com a ouvinte que estava do outro lado da linha. Significa que o 274-800-021 está à vossa inteira disposição. A frase é simples. A publicidade é a alma do negócio. Invista em publicidade na Rádio Contestável. Pode então escolher a sua música e juntar uma breve dedicatória. Será este o jardim neste momento com 21 graus. Boa viagem sair na estrada, bom almoço, se for o caso, boas férias. Estamos em linha consigo, é sempre assim na sua rádio, de segunda a sábado. Entre as 20 e as 21 horas, pode participar e juntar-se a nós através do 274-800-021. Vamos então aguardando a sua participação. Estamos em linha consigo na Contestável 91.3, 97.5, 107.0 e em radiocontestável.pt.

0: Mais alguém do outro lado da linha. Muito boa tarde.
1: Boa tarde, fala Maria Rosário, Impressão Nova.
0: Muito bem-vinda, vamos à nossa frase.
1: A publicidade da Alma do Negócio faz a publicidade na rádio como estava.
0: E o tema que escolhe?
1: Ouvir o José Cida Marco e Jesus Amou, faz favor.
0: Para dedicar.
1: Para dedicar ao meu marido, à Tilúrio Latoeira, à Dona Silvina, ao Sr. Manuel Raul e Dona Adília do Custo, na Georgina Doutra Magal, para todos os ouvintes e participantes, com uma boa noite, para o senhor a continuação do meu trabalho, uma boa noite, até à próxima, se vocês quiserem.
0: Muito obrigado, até uma próxima oportunidade, uma excelente noite e boa audição.

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2: Estamos em linha consigo, quinta-feira, 20 de agosto, rumo ao telefone. Muito boa tarde, quase boa noite.
9: Boa noite.
2: Viva.
9: Sou Paulo de Monção, sou pessoa da Marinha Grande, mas estou de férias e já mantenho na norma.
2: Muito bem-vindo, vamos à nossa frase.
9: A publicidade é a alma do negócio, invista na publicidade na Rádio Constela, que é um grande investimento.
2: Para recordar os Doors, a dedicatória.
9: Os Doors, faz favor. E vou dedicá-lo à Maria Lino, que passou a audiência. Um beijinho para ela, um beijinho a cada irmã, ao seu filho que vive com ela, ao Elídio, e para todos os imigrantes que estejam a trabalhar, que entretanto estão a chegar de férias. Vai para a Dona Joaquina Dias do Gavião, a Dona Capela e a família, a Dona Maria Rosa lá em cima do Amarante, um beijinho para ela, um grande abraço ao seu filho Carlos. Vai também para o Sr. Manuel António de Rimião, a Dona Cristina Soares em Ponte Soares, a Nina Mãe Rosa, vai também para a Jorgina, a Doutora Magal, com um beijinho para ela e as melhoras da filha do Genro, a minha madrinha de rádio Conchal, Maria Lourdes Sorrivença, de Castelo Vida, um beijinho para ela, um grande abraço ao seu marido Carlos, Carlos e a mulher do Té, Sr. Carlos e as suas princesas, Sr. Carlos Padeiro, um grande abraço e toda a família, Maria Afonso de Castelo Branco, vai também para a Joaquina Serra em Porto Alegre, Jorginho de Olhete com as melhoras, António Cravo em Tomar, Sr. Costa do Cano, Júlio Lopes em Pogo e, por fim, o meu grande amigo Manuel Ramos, um grande abraço, amigo, a Dona Maria do Rosário, um beijinho para ela e ao seu filho Carlos. Para si, um bom programa e até logo à noite, se Deus quiser.
2: Até uma próxima oportunidade, uma ótima noite e boa audição. Os Doors com Red House Blues.

0: palmas para os Doors de Jim Morrison, Roadhouse Blues, ao vivo, 274-800-021, ainda disponível para mais uma participação, pode participar e juntar-se a nós. Neste momento, então, linha disponível, perdemos o contacto com o ouvinte que estava do outro lado, linha, ligação restabelecida, provavelmente. Muito boa noite.
1: Olá, Hugo.
0: Viva, falo com o nosso ouvinte.
1: Boa Natália da Cozinha.
0: Bem-vinda, vamos à nossa frase.
1: A publicidade é a alma do negócio, e faço a publicidade na rádio quando está.
0: E o tema que escolhe?
1: Olha, uma à tua escolha do António Mourão.
0: Para dedicar.
1: Olha, como estamos no fim do programa, vou dedicar a todos os meus amiguinhos, que eles já sabem quem são, muitos beijinhos, muita saúde e tudo bom. E para ti, um beijinho, bom jantar e até logo, até uma próxima.
0: Até uma próxima oportunidade, uma ótima noite e boa audição. Ponto final neste espaço de discos pedidos às 21 horas. A informação local e regional em antena. Uma ótima noite. Continua com a Contestável.

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3: Muito boa noite, são 21 horas.
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4: Penamacondes regressou às freguesias e aos lares do Conselho de Penamacor entre os dias 1 e 14 de agosto, reafirmando o seu compromisso com a valorização da tradição oral e a promoção da cultura de proximidade. Na sexta edição, o evento contou com a participação dos contadores de histórias António Fontinha, Benita Pietro, Cláudia Fonseca, Fábio Superbi, Milene Mendonça e Rodolfo Castro, que dinamizaram sessões de narração para diferentes públicos. Num ambiente descontraído e marcado pela participação do público, as histórias evocaram memórias e tradições, recuperando o espírito dos antigos chorões, em que contos, romances e anedotas eram transmitidos de geração em geração. O Penamacondes contribui assim para a preservação da memória coletiva e do património cultural e material, promovendo o encontro entre diferentes gerações e fortalecendo os laços comunitários. O evento foi promovido pelo município de Penamacor com o apoio das juntas de freguesia e diversas instituições locais. Mudando de assunto e agora no desporto, Chris Egram vai participar na Ronda 4 do Castrol Portugal Rally Series. Com a prova, o Noveiro e Alain, o piloto britânico vencedor do Campeonato Britânico de Rally e do Campeonato Europeu de Rally da FIA, é um nome de peso do desporto. Ingram fez história ao tornar-se o primeiro piloto inglês a conquistar o título europeu em mais de 50 anos e conta com uma carreira marcada por uma forte presença internacional, incluindo participações no Campeonato do Mundo de Rallies. Com a Arena Central instalada junto à Praia das Rocas e especiais de classificação desenhadas nas estradas da Serra da Lousã, em Castanheira de Pera, o Rally Series apresenta um formato que combina competição, proximidade com o público e valorização do território. A localização da arena permitirá acompanhar de perto a ação e simultaneamente usufruir de uma programação pensada para diferentes públicos. Para além da componente desportiva, a prova foi pensada como um evento com uma forte componente de animação e desenvolvimento da comunidade. A arena será o centro nevrálgico da prova, integrando diferentes espaços e experiências para o público, incluindo Fun Zone, Restaurante, Kid Zone e outras. As inscrições para a prova encontram-se abertas até ao dia 31 de agosto através do portal oficial da Federação Portuguesa de Automobilismo e Karting. Para finalizar o bloco informativo, no próximo sábado, dia 22 de agosto, das 10h30 às 12h30, o Jardim da Casa Ateliê de Túlio Vitorino, em Sernares do Bom Jardim, recebe a oficina Conte e Cria. Esta iniciativa é promovida pelo município da Sertã, através do projeto social CLDS 5G Sertã Envolve, e combina a hora de conto com atividades criativas inspiradas em artistas nacionais e internacionais, promovendo a exploração de diferentes materiais, cores e texturas. A sessão deste sábado terá como moto o livro Pira Lampos, de Gonçalo Viana, onde as crianças serão serão incentivadas a decorar um jarro e a transformá-lo na casa do seu próprio pirilampo. No final, será colocada uma pequena luz no interior, simbolizando a luz única de cada participante. Relembramos que as inscrições são gratuitas, mas limitadas a 15 crianças por oficina. Estas devem ser efetuadas online até às 16 horas da sexta-feira anterior da sessão pretendida, neste caso amanhã, sendo necessária uma inscrição individual por cada data.
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3: Previsão meteorológica para amanhã: céu pouco nublado ou limpo, vento fraco a moderado, neblina ou nevoeiro matinal e pequena descida da temperatura. Neste momento, Serrano Estúdio Jardim com 21 graus. Uma ótima noite para todos, continuo desse lado.
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1: Acontece. O Largo do Mercado Municipal de Pedrógão Pequeno recebe amanhã mais uma edição do Luar de Agosto, desta vez com a atuação do Rancho Folclórico de Pedrógão Pequeno, a partir das 21 horas. O ciclo de concertos de verão de Penamacor continua a decorrer sempre às 17h30, hoje na zona de lazer de Meimoa e amanhã nas piscinas municipais de Penamacor. O ringue de patinagem de Figueiró dos Vinhos vai receber o mural criado no âmbito do projeto comunitário Compitanga, que carrega muitas histórias e memórias para os figueiroenses. A iniciativa insere-se no programa Faz um Char 2026. No primeiro dia houve um encontro especial com três antigos jogadores da equipa de hóquei em patins de Figueiró dos Vinhos, que partilharam com os participantes histórias sobre a formação da equipa, os momentos que viveram e aquilo que aquele espaço representou para eles. Vieram também as fotografias e o equipamento que guardam essas memórias.
13: Por isso, fica o convite, passe no rinque de patinagem de Figueira dos Vinhos nos próximos dias. Em breve, as histórias vão começar a ganhar cor e as paredes vão transformar-se pelas mãos dos participantes. O município de Penamacor, através do Museu Municipal, promove amanhã a visita guiada encenada A Presença Judaica na Vila de Penamacor, uma iniciativa que terá como cenário o Castelo de Penamacor e que convida a uma viagem pela história, pelas memórias e pelo legado da cultura judaica no concelho. Tem início marcado para as 21 horas no Largo de Santa Maria. A participação é gratuita, mas é feita mediante inscrição, que é obrigatória para os contactos da Câmara.
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13: A Casa da Cultura da Sertã acolhe Mãos que Criam, uma exposição de trabalhos da Academia Sénior da Sertã. A Praia Fluvial da Ribeira Grande, na Sertã, tem patente uma exposição que reúne trabalhos feitos pelas crianças do programa Férias Ativas e também pelos utentes da APPACDM do Pinhal, sob o tema Cápsula do Ambiente, 40 coisas da tua praia que vais escrever daqui a 40 anos. Inserido na iniciativa Faz um Char, o Museu e Centro de Artes de Figueira dos Vinhos acolhe a exposição Da Paz e Serenidade na Natureza. A mostra reúne obras de vários pintores e escultores portugueses com uma ligação especial a Figueira dos Vinhos. O Centro Cultural Elvino Pereira em Mação exibe até 31 de agosto a exposição Na Paisagem do Médio Tejo, a fotografia com mediação cultural, de António Ventura e Duarte Belo. O Jardim da Devesa em Pedrógão Grande acolhe a exposição fotográfica de Feliciano Roldão, uma mostra dedicada à biodiversidade. Em Sardual, o Centro Cultural Gil Vicente tem patente até 4 de setembro os gigantones e capsudos construídos nas oficinas das marionetas Rui Sousa. O Museu Municipal de Penamacor apresenta até 31 de outubro a exposição Prémios Nobel na obra de Bertino Cordeiro. No Posto de Turismo de Pampilhosa da Serra tem patente a exposição Das Ideias às Camadas, de Nuno Alves e Ana Francisco, fica até 18 de setembro. Até o final do mês de agosto, a Casa da Cultura de Góis expõe Memórias de um Lugar. A Biblioteca Municipal de Ferreira do Zêzere acolhe durante o mês de agosto e setembro a exposição Geografias da Memória, Ferreira do Zêzere, reinventada pela cor, de Talita Barbosa.
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13: A iniciativa Cinema ao Ar Livre do município de Mação já arrancou esta noite, às 21h30. As sessões de cinema são sempre às 21h30. É a vez do Carvoeiro receber o filme Pai Nosso, Os Últimos Dias de Salazar. Na segunda-feira, dia 24 de agosto, há sessão de cinema em Vendos, com Ladrões da Treta. Na terça, dia 25, é na Sete Conselho, em Mação, com o filme Michael. E na quarta, em Ortiga, com Jogada de Mestre. Termina no dia 27, em Penhascoso, com o Dia da Revelação. A Casa Municipal da Cultura de Pedrógão Grande exibe esta sexta às 21h30 o filme Patrulha Pata, o filme dos dinossauros, versão portuguesa.
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1: São 22 horas.
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2: Então, muito boa noite, são 23 horas.
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2: E já de seguida, atualizamos a informação local e regional.

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1: Os Penamacones regressou às freguesias e aos lares do Conselho de Penamacor entre os dias 1 e 14 de agosto, reafirmando o seu compromisso com a valorização da tradição oral e a promoção da cultura de proximidade. Na sexta edição, o evento contou com a participação dos contadores de histórias António Fontinha, Benita Pietro, Cláudio Fonseca, Fábio Superbi, Milene Mendonça e Rodolfo Castro, que dinamizaram sessões de narração para diferentes públicos. Num ambiente descontraído e marcado pela participação do público, as histórias evocaram memórias e tradições, recuperando o espírito dos antigos chorões, em que contos, romances e anedotas eram transmitidos de geração em geração. O Penamacontos contribui assim para a preservação da memória coletiva e do património cultural e material, promovendo o encontro entre diferentes gerações e fortalecendo os laços comunitários. O evento foi promovido pelo município de Penamacor, com o apoio das juntas de freguesia e diversas instituições locais. Mudando de assunto e agora no desporto, Chris Egram vai participar na Ronda 4 do Castrol Portugal Rally Series. Com a prova, o Noveiro e Alain, o piloto britânico vencedor do Campeonato Britânico de Rally e do Campeonato Europeu de Rally da FIA, é um nome de peso do desporto. Ingram fez história ao tornar-se o primeiro piloto inglês a conquistar o título europeu em mais de 50 anos e conta com uma carreira marcada por uma forte presença internacional, incluindo participações no Campeonato do Mundo de Rallies. Com a Arena Central instalada junto à Praia das Rocas e especiais de classificação desenhadas nas estradas da Serra da Lousã, em Castanheira de Pera, o Rally Series apresenta um formato que combina competição, proximidade com o público e valorização do território. A localização da arena permitirá acompanhar de perto a ação e, simultaneamente, usufruir de uma programação pensada para diferentes públicos. Para além da componente desportiva, a prova foi pensada como um evento com uma forte componente de animação e desenvolvimento da comunidade. A arena será o centro nevrálgico da prova, integrando diferentes espaços e experiências para o público, incluindo Fun Zone, Restaurante, Kid Zone e outras. As inscrições para a prova encontram-se abertas até ao dia 31 de agosto através do portal oficial da Federação Portuguesa de Automobilismo e Karting. Para finalizar o bloco informativo, no próximo sábado, dia 22 de agosto, das 10h30 às 12h30, o Jardim da Casa Ateliê de Túlio Vitorino em Sernares do Bom Jardim recebe a oficina Conta e Cria. Esta iniciativa é promovida pelo município da Sertã, através do projeto social CLDS 5G Sertã Envolve, e combina a hora de conto com atividades criativas inspiradas em artistas nacionais e internacionais, promovendo a exploração de diferentes materiais, cores e texturas. A sessão deste sábado terá como moto o livro Pira-Lampos, de Gonçalo Viana, onde as crianças serão incentivadas a decorar um jarro e a transformá-lo na casa do seu próprio pirilampo. No final, será colocada uma pequena luz no interior, simbolizando a luz única de cada participante. Relembramos que as inscrições são gratuitas, mas limitadas a 15 crianças por oficina. Estas devem ser efetuadas online até às 16 horas da sexta-feira anterior da sessão pretendida, neste caso amanhã, sendo necessária uma inscrição individual por cada data.
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0: E agora, antes de sair, digo-lhe que para amanhã vamos ter céu pouco nublado ou limpo, temporariamente nublado, com períodos de maior nubosidade na região centro até meio da manhã. O vento vai soprar fraco ou moderado, podendo soprar por vezes forte nas terras altas das regiões centro e também do sul. Durante a madrugada e amanhã, formação de nevoeiros ou neblinas, pequena descida da temperatura mínima e pequena descida também da temperatura máxima, esta mais acentuada no litoral centro.
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0: Estamos por cá a fazer-vos companhia até à uma da manhã. Contamos com... Exatamente, a linha da amizade.

0: Linha da Amizade. Passa tudo por aqui.
1: Sem dúvida, passam por cá as vossas participações através do 274-800-021. Vamos, nesta altura, então, ao encontro da primeira participação, que mora já do outro lado. Olá, ouvinte, muito boa noite. Pouco barulho, vá. Boa noite. Olha, estava, agora é que já não está. Vamos então esperar que nos chegue então a primeira participação do outro lado da linha para podermos então começar a receber as vossas participações para esta edição, para a edição de hoje, dia 20 de agosto de 2026. Ora, está já aí a primeira participação. Olá, ouvinte, então, muito boa noite.
2: Olá, boa noite, senhor Luís Biscaia.
1: Olá, viva, falo com...
2: O Carlos do Calvário Amaralte.
1: Então, Carlos, vamos então aqui escutar o quê?
2: A musiquinha, olha, pode ser do Irim Costa, uma música de Alço Agosto.
1: Do?
2: Irim Costa.
1: Ah, do Irim... do Irã Costa. Ok, então. Deixa-me cá ver onde é que ele anda.
2: se calhar não.
1: Deve andar a passear o macaco.
2: É, o seu Luís Biscaia tem mesmo agora.
1: Olha, exatamente. Então, e o tema é para dedicar a quem?
2: Sim, olha, manda um abraço já para si, vai para toda a sua família que tenha um boa semana, morro dessa casa, vai para todo o trabalho aí na rádio, vai para todos, estão parabéns. E vai para a minha mãe e irmãos, e vai para os restantes amigos, aqueles que estão a falar, apenas tudo, fica tudo incluído, falo aqui do Norte. Manda um abraço para eles, tudo bom? Uma boa semana, e para o Sr. Luís Biscaia, um abraço, e até uma próxima, tá? O Sr. Luís Biscaia.
1: Sim, senhora. Obrigado pela participação. Então, continuação de uma boa noite, e vamos então ao Irã Costa.

0: É ele quem o diz, de certeza absoluta. A culpa é toda dela, não tem nada a ver com isso. Assim se chama a canção. Olá, ouvinte, muito boa noite.
1: Olá, Luís.
0: Olá, viva, falo com...
1: Manoel Raul de Santo Social, porque eles são do Banho de Coço.
0: Então digam-me cá coisas. Vocês aqui há dias andaram a desfilar aí nas ruas.
1: É verdade.
0: É? As coisas que a gente vê aqui deste lado. E estavam todos muito bonitos.
1: É verdade.
0: Então diga-me cá, vamos escutar o José António Reis com a Rapsódia para dedicar.
1: Para dedicar-se à sua família, como o regresso a casa e a toda a linha da amizade.
0: Sim, senhora. Continuação de uma boa noite. Um grande abraço.
1: Obrigado. Prazer em ouvir.
0: Deus. Até à próxima.

0: E é assim que vamos ficar por aqui com a Rapsódia, porque o telefone não para e estamos ainda com algum tempo ocupado já de seguida. Depois voltamos de novo a soltar a linha.
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0: Estamos cá a fazer-vos companhia até à uma da manhã. Nesta altura, 274-800-021 está, nesta altura, disponível para receber as vossas participações. E, nesta altura, estão já percorridos 27 minutos e meio depois das 23 horas. Nesta quinta-feira, a cair para sexta, estamos nesta noite agradável, uma temperatura ligeiramente mais baixa do que aquela que se tem registado nos últimos dias, mas, mesmo assim, apetece estar ao fresco e, por que não, com a seleção musical feita através de quem nos escuta do outro lado. Olá, ouvinte, muito boa noite.
8: Olá, nosso Luís Biscaia.
0: Olá, viva, falo com...
8: Era Rosa, Casa Covária, Amarante.
0: Então, Rosa, o que vamos ouvir?
8: Pode ser... Olha, a Malhacta, Maldito Amor...
0: Então, e é para dedicar?
8: Olha, vai para o Sr. Luís Biscaia, com muito carinho, vai para a família, vai também para o Rafael, vai para o Rogerinho, e vai também para os meus filhos Noras e Neto, o Manuel António Limião, e vai para o Sr. António Ramos, para a Betia, para o Sr. António Ramos também, António Ramos, António Manuel. E também vai para o Sr. Carlos Padeiro e para o Sr. Arturo e para o Sr. Justino. Beijinhos a todos e então até amanhã, se as quiseres. Tchau e adeus, beijinhos.
0: Sim, senhora, até uma próxima. Obrigado pela participação. Vamos então escutar a Agatha.

0: É, sim senhora, as rebeldes com este amor sensual são mesmo, é mesmo apropriado para esta hora, de certeza absoluta. Nós temos, entretanto, que mais que fazer. Temos já do outro lado a próxima participação para participar. Olá, ouvinte, muito boa noite.
1: Olá, boa noite, alegria, que é muito bom estar na sua companhia, amigo Luís e todo.
0: Até rima e tudo, assim é que é. Falcão.
1: Carlos Dias de Torres Vedras.
0: Então, Carlos, nós vamos...
1: É sempre um prazer falar com o amigo.
0: Igualmente, isso é...
1: com vocês aí.
0: Então, vamos cá. Vamos pôr ordem na casa. Modern Talking.
1: Exatamente. E vou dedicar aqui às minhas princesas. Vai para si com um abraço.
0: E estão por aí todas. Não estão todas, estão quase. Há pouco havia por aí um ruído aí dessa malta nova que gosta de saltar e pular.
1: Vai para si, para toda a sua família, um bom regresso à sua casa. Vai para o Hugo e para a dona Maria do Rosário. Agora vai para o Sr. Manuel Ramos e para toda a família. Vai para o Sr. Manuel do Coço e Dona Maria do Coço, Dona Hermínia dos Marrazos, Sr. António da Marinha Grande, Dona Georgina de Trambagal e toda a família. E olha, vai

0: Estamos nesta altura a fazer-vos companhia até muito perto de uma da manhã. Em continuação de uma muito boa noite, esta é a Linha da Amizade a fazer-vos companhia de segunda a sexta-feira aqui na Rádio Contestável. Sempre a melhor companhia e sempre com os melhores ouvintes.
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Ora bem, então, uma vez que vocês estão preguiçosos, digo eu, obviamente, temos a próxima participação que nos chegou via SMS, então para dedicar à esposa, para também para o Manuel Ramos, e um beijinho para a esposa, um abraço ao Carlitos, para todo o auditório, para todos os ouvintes da Linha da Amizade. Quem pede é o Manuel Almeida, da Barroca Grande. Para ele, então, votos de uma boa noite.

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1: Então, muito boa noite. É meia-noite.
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1: Passam, sim, senhora, e nesta altura já passam 7 minutos e meio depois da meia-noite. É tempo, então, de chamarmos à antena aqueles que fazem anos e que temos conhecimento, e nomeadamente o Carlos da Ameja do Tejo, que é ele quem nos dá essa informação sempre preciosa, é que hoje há duas pessoas a fazer anos. É a Tatiana, sobrinha da Silvina das Aradas, e também o Paulo Januário de Valhascos. Por isso mesmo, tem direito já na abertura desta segunda hora, a música do Dinis Brites, e com os parabéns para todos aqueles que hoje completam mais um aniversário, votos de um feliz dia de anos. Estamos por cá também solidários convosco, a desejar-vos um feliz dia e que contem muitos na nossa companhia.

0: Felicidades.
1: Felicidades então para os aniversariantes, aqueles que divulgámos, e também para todos aqueles que não divulgámos, mas que hoje completam mais um dia de anos.

0: Este é então o Miquel Carreira com esta Tina e Terry. Nós vamos até ao 274-800-021, a linha que estava disponível e nesta altura já tem por lá a próxima participação. Olá, ouvinte, muito bom dia.
1: Bom dia.
0: Olá, falo com...
1: Isabel da Torre das Varas.
0: Isabel, nós vamos escutar por cá o André Amaro, é para dedicar...
1: É para dedicar para mim, para o meu marido, para os meus irmãos, principalmente para os dois que estão muito mal, e é para os meus amores, para as minhas princesas, e para as minhas e para a minha estrela da noite, e para os amores dela, para o Rafael também um beijinho, para vocês todos aí, e vai para as minhas amiguinhas, Joaquina Dias do Avião com o beijinho, por dias de vivência, minha querida, um beijinho muito grande. E as melhoras, está complicado eu ser, minha querida. Beijinho grande. A Dina de Abrantes, um beijinho para ela, para as princesas, para todos, para o menino, para o António, um beijinho grande. O Tramagal, para a Georgina, um beijinho muito grande para essa família maravilhosa. As melhoras lá para casa. A Glorinha, um beijinho para a Glorinha também. E vai para o senhor Manuel Vida Boira de Rodo, com um beijinho lá para casa, para a dona Rosário, para o Carlitos e para ele tudo bom. Ah, para o senhor Joaquim do Pablo também com um beijinho. Vai para o Carlitos da Marante, um beijinho para ele e para a mãe, e lá para a minha Maria e para o meu Miguel. Ai, é tanta gente, eu não estou nada bem. Pronto, é assim. Um beijinho de boa noite. Ah, para a Natália do Codiceira também, para essa querida amiga, um beijinho grande. Vai um beijinho de boa noite para todos, os que estiverem a ouvir, e que tudo corra bem. E para si, senhor Luís, que chegue bem a casa, tudo com tudo melhor, e beijinhos e até amanhã.
0: Sim, senhor. Obrigado pela sua participação. Continuação então também de uma boa noite e até uma próxima. Vamos escutar então o André Amaro. Dá-me a tua mão.
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E assim por cá escutamos este bonito tema de André Amaro. No próximo há já registo para a próxima música. É então para o próximo tema, dizia eu, então para dedicar a todos os ouvintes da Linha da Amizade, com votos de uma boa noite e muito carinho, a pedido da Hermínia Seguro de Marrazes, Leiria, para todos então com votos de uma boa noite. Escutamos Adelaide Ferreira com o tema Dava Tudo.

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8: Agora já estamos com 34 minutos depois da meia-noite. Vamos lá então em frente.

0: chegamos ao encontro de mais alguém que está do outro lado. Olá, ouvinte, então, muito bom dia.
1: Bom dia, Sr. Luís.
0: Olá,
1: tudo bem?
0: Tudo. Falo com...
1: com a Natália da Codiceira.
0: Então, Natália, vamos escutar por cá o Marco Paulo para dedicar.
1: Em primeiro, vai para a minha amiga Isabel da Torre das Vargas, com um beijinho muito grande e as melhoras lá de todos de casa, tudo bom. E vai também para a Jorgina do Tramagão, com um grande beijinho e a continuação das melhoras também lá dos doentes. E para o resto dos meus amiguinhos e amiguinhas, muitos beijinhos, muita saúde e tudo bom. E para si, um beijinho, bom regresso a casa e até uma próxima.
0: Sim, senhora. Então, Natália, obrigado pela participação. Continuação de uma boa noite e até uma próxima. Vamos lá, então, escutar Marco Paulo com Amor Eterno.

0: Amor Eterno, Marco Paulo, temos a próxima participação do outro lado. Olá, ouvinte, muito bom dia.
1: Estou sim, muito bom dia.
0: Olá, viva, falo com...
1: O Vítor, acima.
0: Então, Vítor, nós vamos escutar por cá a Maria Lisboa para dedicar...
1: Para dedicar a toda a equipa da Rádio Contestada, da minha família, todo o auditório, especialmente aos doentes, rápidas melhoras, e também, muito especial aos nossos bombeiros. Deus os ajude e proteja na sua missão de força e coragem. Pode para todos uma boa noite e até à próxima, se Deus quiser.
0: Um grande abraço.

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8: E estamos por cá a fazer-vos companhia até à uma da manhã. Temos já a próxima participação em linha. Olá, ouvinte, muito bom dia.
9: Que sou do Alentejo.
8: Exatamente, Alentejo.
9: Mas já está a dizer mal, Alentejo.
8: É, Alentejo. Mas isso é com um bocadinho de pronúncia já.
9: É, a pronúncia. Maria Luz Olivença, de Castelo de Vidro e Povo e Meadas. Vou dedicar esta música especialmente para si. Seja bem-vinda, a gente sempre gosta de ouvir, e para toda a sua família. Um beijinho para os seus colegas, também incluindo a nossa mãe de Rosário, o Hugo, acho que está no Brasil, digo eu.
8: É capaz, para estas horas.
9: Para estas horas deve estar no Brasil. Eu estou sempre a inventar as terras. Então vai para todas as pessoas, ouvintes, amigos, senhoras e senhoras, uma boa noite, especialmente as melhoras para os doentinhos, incluindo o meu marido. Ele deu as melhoras e a todos, não é só ele, é a toda a gente, as melhoras. E até amanhã, e obrigadinha para a atenção, obrigadinha.
8: Sim, senhora. Continuação então de uma boa noite e até uma próxima.
9: Obrigada e boa viagem.
8: Adeus, até à próxima. Vamos então escutar Joana Cota com este Foi Deus.

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